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1: Bem-vindos a mais um motor de busca aqui na antena do posto emissor do Funchal. Hoje, dia 25 de maio, é a altura para relembrar que em 1963 é fundada a Organização da Unidade Africana. No campo da saúde, destacamos que a cooperação regional melhora todos os indicadores de saúde. Na área da literatura e da cultura, o destaque vai para o dinamismo que ganhou a literatura africana após a descolonização. A personalidade do dia vai para Ian McKellen, que nasceu neste mesmo dia. E já que falamos na unidade africana, hoje é também o dia de celebrar a África. E a música não poderia passar despercebida. Vai também ela para um cantor africano, Youssou N'Dour, com a sua música 7 Seconds. E é com este mesmo convite musical que nos despedimos por hoje, com a promessa de regressar amanhã para mais uma viagem aqui na antena do posto emissor do Funchal, no seu motor de busca.

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1: Por estes dias, circula pela internet um vídeo de uma jornalista da Deutsche Welle, televisão internacional da Alemanha, sobre o que, para eles, é o estado atual do turismo da Madeira. Muito resumidamente, fala de alguns pontos de constrangimento, do excesso de turistas em algumas horas em determinados locais e da sensação que passa de cada vez que se descarregam milhares de pessoas na cidade do Funchal, quando cá param um cruzeiro de maior dimensão. A certa altura, a dita jornalista entrevista o Sr. Secretário-Geral do Turismo, que nega o que para a senhora são evidências. Ao mesmo tempo, debita uma série de medidas já tomadas pelas entidades públicas para resolver problemas que, ainda há 2 segundos atrás, não existiam, o que tenho de confessar me baralhou. Fiquei como que com a sensação de estar a ver uma criança a roubar pastilhas elásticas num supermercado. Está tudo bem desde que ninguém a apanhe, e se porventura for topada, a tática é negar até ao fim, até porque a criança pode sempre contar com a credulidade dos seus pais, que de maneira nenhuma vão acreditar que um ser gerado por eles é capaz de tamanho pecado. Mas as pastilhas elásticas foram efetivamente furtadas. Disse Ayn Rand, filósofa russo-americana criadora do objetivismo: negar a realidade não a altera, apenas adia as consequências. Fim de citação. Parece-me ser exatamente isto que está a acontecer. Estamos todos inebriados por este discurso do crescimento e, piores do que cegos, deixámos de querer ver esta realidade que se apresenta mesmo à frente dos nossos olhos. Temos gente a mais em alguns locais. Temos camas que apareceram rápido demais. Temos turistas de cruzeiro a mais. Temos problemas, muitos e mais do que devíamos, se tivéssemos pensado e planeado a tempo o que queríamos ser e o que queríamos fazer. Quando aqueles para quem trabalhamos, os que nos visitam, expressam a sua insatisfação e quando esse descontentamento já é notícia, pelo menos lá fora, acham mesmo que o melhor que temos a fazer é falar de umas medidazinhas mal amanhadas, pouco planeadas e ainda pior implementadas? Que não se adie nem mais um dia, porque a realidade está aí, à vista de todos.
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Governo regional pede que a República assegure o transporte de carga para a Madeira durante a greve geral de 3 de junho. Mar do Porto Santo consagra campeões nacionais. Autarca Nuno Batista destaca o que considera ser um crescimento sustentável da Ilha Dourada. Câmara do Funchal requalifica espaços de atividade física ao ar livre. Foi reaberto o ginásio público no Almirante Reis. Grupo SATA tenta repor normalidade na operação aérea de e para os Açores, depois dos nevoeiros que afetaram aquele arquipélago.

0: O Governo Regional pediu que a República assegure os serviços mínimos no setor dos transportes marítimos para a Madeira durante a greve geral de 3 de junho. O objetivo é garantir o abastecimento de bens alimentares e de saúde. Numa carta enviada ao Ministro das Infraestruturas, o Secretário Regional da Economia alertou que a greve pode comprometer o abastecimento dos serviços regionais de saúde, o escoamento de produtos regionais e o normal funcionamento das empresas, com reflexos no custo final de bens e na disponibilidade de mercadorias. No seu entender, deve ser garantida pelo menos uma embarcação no dia da greve para navios de abastecimento às regiões autónomas. A CGTP entregou um pré-aviso de greve geral para o dia 3 de junho contra as alterações à lei laboral após as negociações com o governo terem terminado sem acordo. Foram 6 os campeões absolutos de Portugal consagrados no primeiro dia de provas da edição 2026 do Madeira Island Ultra Swim, que decorreu no Porto Santo. Trata-se de uma competição de mar em águas abertas. As provas de sábado consagraram Bernardo Gavioli e Mafalda Rosa na distância dos 10 km de elite. Nos 7,5 km venceram Martim Macedo e Camila Marcelo. Já na prova dos 3 km Masters chegaram primeiro Pedro Silva e Vânia Neves. E foi nesta prova que 2 nadadores madeirenses do Clube Naval do Funchal subiram ao pódio. Pauline Ring ficou em segundo lugar nos 3 km Masters femininos. Na outra categoria, André Ferreira conquistou o segundo lugar. No segundo dia de competições com provas mais curtas, Pedro Silva e Vânia Neves venceram na distância de 1,5 km. Na prova aberta e para a mesma distância, Mateus Raposo, do Clube Desportivo Nacional, foi o vencedor absoluto. O pódio fechou com os colegas de clube João Silva e Pedro Pestana. Em femininos, venceu Sara Alves, do Palmela Desporto, seguida de Paulina Ring, do Clube Naval do Funchal, e de Helene Mateus, do Nacional. Esta foi uma competição referida pelo presidente da Câmara do Porto Santo. Numa entrevista ao posto emissor, Nuno Batista destaca o que tem sido feito na ilha, para além do turismo, atrair provas deste género, nomeadamente através do desenvolvimento sustentável. O autarca destacou também o facto de, este ano, o Porto Santo ostentar o título de zona do país com o maior número de praias com poluição zero. São 5 das 7 distinguidas como as menos poluídas em todo o arquipélago da Madeira pela Associação Zero.
1: É um reconhecimento que vem, acima de tudo, valorizar o trabalho que tem sido feito nos últimos anos, porque se temos que desenvolver a ilha, esse desenvolvimento tem sido sempre feito na base daquilo que é a sustentabilidade total da ilha e também a sustentabilidade ambiental e a valorização daquilo que é singular no Porto Santo. E chega numa altura muito positiva, até porque temos um grande evento de águas abertas, que já consagrou campeões nacionais, que traz grande visibilidade ao Porto Santo e que demonstra, neste fim de semana, o potencial que esta ilha tem para o desenvolvimento de eventos desportivos.
0: Um desenvolvimento sempre sustentável e a pensar no futuro, garante o presidente da Câmara do Porto Santo.
1: A ilha tem estado em crescimento, mas temos conseguido manter esse equilíbrio que é fundamental e que muitas vezes com a pressão humana aumentando se perde e que nós fazemos questão de garantir que não tenha grande interferência ou que mantenha os melhores níveis de qualidade.
0: A garantia deixada pelo presidente da Câmara do Porto Santo, Nuno Batista. A Baixa do Funchal conta com mais um espaço remodelado para a atividade física. Trata-se do ginásio ao ar livre, situado no Parque Almirante Reis, junto ao teleférico, gerido pela Câmara do Funchal. O autarca Jorge Carvalho explicou o que foi feito no investimento de 120 mil euros.
2: Desde logo, melhoramos a oferta em termos de equipamentos, mas também em termos do piso, que é muito mais friendly para a prática desportiva. Este é um espaço que está, podemos considerar, numa zona nobre da nossa cidade, que tem uma grande procura e utilização. Estamos a falar de mais de 1.500 pessoas que mensalmente, naquilo que são os contactos e a contabilização que nós temos, porque qualquer uma pessoa pode, efetivamente, passando por aqui e usufruir deste espaço e naquilo que é também este princípio de mantermos uma sociedade ativa, podermos criar as condições para que cada um individualmente possa manter-se ativo.
0: O presidente da Câmara assegurou que a autarquia vai requalificar outros espaços semelhantes. Para já está a ser avaliada a possibilidade de um deles ser criado na zona do Lido.
2: Sim, nós vamos procurar, acima de tudo, estes espaços ao ar livre. Uma das coisas que a cidade do Funchal tem é realmente este clima fantástico que nos convida a passear, à prática do exercício físico de rua, e vamos, obviamente, continuar a requalificar alguns dos espaços que estão à nossa responsabilidade. Estamos neste momento a estudar, provavelmente será na zona do Lido, mas estamos ainda a considerar as maiores necessidades.
0: Jorge Carvalho lembrou que a autarquia é parceira na campanha da luta contra as drogas e um dos apelos reiterados pelo autarca é que se pratique desporto longe das dependências.
2: O município do Funchal associou-se a essa campanha e sim, acreditamos, e os dados que vão sendo registados, que realmente há cada vez mais uma opção pela saúde, e a saúde passa efetivamente por evitar todas as dependências.
0: Jorge Carvalho, presidente da Câmara do Funchal. Depois de 2 dias de constrangimentos provocados por más condições atmosféricas, o Grupo SATA avisou este domingo que já retomou as operações aéreas de e para os Açores. Nevoeiros recorrentes afetaram a visibilidade e interromperam o movimento aéreo. A SATA garante que está agora a repor progressivamente a normalidade do tráfego aéreo, com voos extraordinários, a fim de reforçar a capacidade operacional e assim mitigar o impacto causado aos passageiros. Apesar do empenho na recuperação da operação, a Azores Airlines mantém-se condicionada pelos slots, ou seja, pelas faixas horárias disponíveis nos aeroportos nacionais e internacionais, o que, referem do grupo, poderá influenciar o ritmo de normalização do tráfego aéreo. E agora, notícias do futebol. O defesa dinamarquês Noah Madsen renovou contrato com o Marítimo por mais uma época, até junho de 2027, segundo anunciou este fim de semana o clube campeão da 2ª Liga e que está de regresso ao primeiro escalão. O futebolista de 24 anos chegou à Madeira em 2019, oriundo do Vejle BK da Dinamarca, para representar os juniores do Nacional, antes de rumar ao Estrela da Amadora, clube no qual fez a estreia a nível sénior em 2020-21. Na temporada seguinte foi contratado pelo Marítimo, atuando numa fase inicial pelos juniores e pelos sub-23, até se estrear na equipa sénior em 2023-24, com total de 45 jogos pela formação principal, ganhou estatuto de titular na época 2025-26. Em declarações aos meios de comunicação do clube, Madsen mostrou-se muito feliz, admitindo estar a viver um bom momento de carreira.

Conhecemos agora as previsões do estado do tempo para segunda-feira. Pode contar com céu pouco nublado, vento moderado. No Funchal, os termómetros podem chegar aos 25 graus Celsius.

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1: Bem-vindos a mais um motor de busca aqui na antena do posto emissor do Funchal. Hoje, dia 25 de maio, é altura para relembrar que em 1963 é fundada a Organização da Unidade Africana. No campo da saúde, destacamos que a cooperação regional melhora todos os indicadores de saúde. Na área da literatura e da cultura, o destaque vai para o dinamismo que ganhou a literatura africana após a descolonização. A personalidade do dia vai para Ian McKellen, que nasceu neste mesmo dia. E já que falamos na unidade africana, hoje é também o dia de celebrar a África. E a música não poderia passar despercebida. Vai também ela para um cantor africano, Youssou N'Dour, com a sua música 7 Seconds. E é com este mesmo convite musical que nos despedimos por hoje, com a promessa de regressar amanhã para mais uma viagem aqui na antena do posto emissor do Funchal, no seu motor de busca.

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0: conhecer a minha família, não é? 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Ela também não é fácil.
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1: Por estes dias, circula pela internet um vídeo de uma jornalista da Deutsche Welle, televisão internacional da Alemanha, sobre o que, para eles, é o estado atual do turismo da Madeira. Muito resumidamente, fala de alguns pontos de constrangimento, do excesso de turistas em algumas horas em determinados locais e da sensação que passa de cada vez que se descarregam milhares de pessoas na cidade do Funchal, quando cá param um cruzeiro de maior dimensão. A certa altura, a dita jornalista entrevista o Sr. Secretário-Geral do Turismo, que nega o que para a senhora são evidências. Ao mesmo tempo, debita uma série de medidas já tomadas pelas entidades públicas para resolver problemas que, ainda há 2 segundos atrás, não existiam, o que tenho de confessar me baralhou. Fiquei como que com a sensação de estar a ver uma criança a roubar pastilhas elásticas num supermercado. Está tudo bem desde que ninguém a apanhe, e se porventura for topada, a tática é negar até ao fim, até porque a criança pode sempre contar com a credulidade dos seus pais, que de maneira nenhuma vão acreditar que um ser gerado por eles é capaz de tamanho pecado. Mas as pastilhas elásticas foram efetivamente furtadas. Disse Ayn Rand, filósofa russo-americana criadora do objetivismo: negar a realidade não a altera, apenas adia as consequências. Fim de citação. Parece-me ser exatamente isto que está a acontecer. Estamos todos inebriados por este discurso do crescimento e, piores do que cegos, deixámos de querer ver esta realidade que se apresenta mesmo à frente dos nossos olhos. Temos gente a mais em alguns locais. Temos camas que apareceram rápido demais. Temos turistas de cruzeiro a mais. Temos problemas, muitos e mais do que devíamos, se tivéssemos pensado e planeado a tempo o que queríamos ser e o que queríamos fazer. Quando aqueles para quem trabalhamos, os que nos visitam, expressam a sua insatisfação e quando esse descontentamento já é notícia, pelo menos lá fora, acham mesmo que o melhor que temos a fazer é falar de umas medidazinhas mal amanhadas, pouco planeadas e ainda pior implementadas? Que não se adie nem mais um dia, porque a realidade está aí, à vista de todos.
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1: Já percebeu que faltam 15 minutos para as 9, está na altura certa de lhe dar a conhecer os destaques e desenvolvimento do Madeira em Notícia, a primeira edição aqui no simultâneo Onda Média e FM do PEF. Bom dia, Paulo Figueira.
2: Olá, Pedro, bom dia. O secretário de Economia alerta o Estado Central para a necessidade de salvaguardar o transporte de carga marítima durante a greve geral de 3 de junho. Corrida à liderança do Chega Madeira, deputado Hugo Nunes quer destornar Miguel Castro. A gasolina de 95 octanas subiu de preço à meia-noite. Já vamos saber qual o valor que irá ser praticado ao longo desta semana.
1: São apenas alguns dos destaques a ter em linha de conta aqui no Madeira Notícia. Numa segunda-feira com sol e a máxima, já vamos também saber novidades sobre isso. A primavera está aí, parece para ficar. A ver, vamos. Para já, desenvolvimento.
2: Greve geral a 3 de junho, o Governo Regional pede a salvaguarda do transporte de carga marítima para a região nesse dia. O secretário de Economia enviou uma carta a Lisboa, alertando que a Madeira e Porto Santo não podem ser privadas de bens essenciais, quer na saúde, quer também na alimentação. José Manuel Rodrigues recordou há instantes, no posto emissor, que numa altura de grande consumo, qualquer viagem cancelada tem implicações no abastecimento.
3: O crescimento económico da Madeira, acentuado também pela subida do turismo, mas também por um maior consumo por parte das famílias, tem levado ao maior transporte de mercadorias entre Leixões, Lisboa e o Caniçal. Isto leva a que existam alguns problemas, às vezes, no abastecimento à nossa região, está nos limites e qualquer perturbação que venha a acontecer em termos de transporte porá naturalmente em causa a vinda de alguns bens essenciais. Aquilo que queremos garantir é que, apesar da greve geral ter efeitos limitados, porque se trata apenas de um dia, que isso não provocará qualquer turbulência na carga e descarga de mercadorias para as regiões autónomas.
2: O secretário da Economia tem a expectativa de que sejam decretados serviços mínimos.
3: Eu julgo que os serviços mínimos vão ser assegurados na negociação que existe sempre entre o Governo da República e as confederações patronais e que, desse ponto de vista, aquilo que nós solicitamos e que, aliás, está no Código de Trabalho, será cumprido.
2: José Manuel Rodrigues, o secretário da Economia, que pediu ao Governo Central garantias de que o transporte de carga marítima para a Madeira não será prejudicado durante a greve geral de 3 de junho. Já há poucos dias, o Governo tinha pedido a manutenção das ligações aéreas domésticas com destino à região. Na greve geral estão previstas quase 100 viagens entre aterragens e descolagens. Ao longo desta semana, os postos de abastecimento vão cobrar 1,88 euros por cada litro de gasolina que entrar no tanque de combustível. Desde a meia-noite, a gasolina de 95 octanas está mais cara, 3 cêntimos por litro. No sentido oposto, os gasóleos desceram cerca de 1 cêntimo. O rodoviário é vendido a 1,82 euros e o colorido e marcado para os setores da pesca e agricultura a 1,38 euros. Eleições no Chega Madeira, 28 de junho. O deputado Hugo Nunes anunciou a candidatura à liderança. Quer destornar Miguel Castro do poder. O deputado conta com o apoio de Francisco Gomes, que é parlamentar madeirense na Assembleia da República. Assume o lugar 2 da lista. O candidato defendeu que o Chega Madeira precisa de um novo rumo e diz que o tempo do Chega Manso acabou. De resto, diz que não pretende pedir licença a ninguém para desenvolver este projeto com o lema A Força da Mudança. O Chega Madeira é atualmente liderado por Miguel Castro. O Nunes conta também com o apoio do presidente da Câmara Municipal e da Assembleia Municipal de São Vicente, que é, como é sabido, o único município governado pelo Chega na região. A Baixa do Funchal conta com um espaço remodelado para atividade física. Trata-se do ginásio ao ar livre, situado no Parque Almirante Reis, junto ao teleférico. Jorge Carvalho explica o que foi feito graças a um investimento de 120 mil euros.
4: Desde logo, melhoramos a oferta em termos de equipamentos, mas também em termos do piso, que é muito mais friendly para a prática desportiva. Este é um espaço que está, podemos considerar, numa zona nobre da nossa cidade, que tem uma grande procura e utilização. Estamos a falar de mais de 1.500 pessoas que mensalmente, naquilo que são os contactos e a contabilização que nós temos, porque qualquer uma pessoa pode, efetivamente, passando por aqui, usufruir deste espaço. E naquilo que é também este princípio de mantermos uma sociedade ativa, podermos criar as condições para que cada um individualmente possa manter-se ativo.
2: O Presidente da Câmara assegurou que a autarquia vai requalificar outros espaços semelhantes e está inclusivamente a ser avaliada a possibilidade de nascer uma nova zona no Lido.
4: Sim, nós vamos procurar, acima de tudo, estes espaços ao ar livre. Uma das coisas que a cidade do Funchal tem é realmente este clima fantástico que nos convida a passear, à prática do exercício físico de rua, e vamos, obviamente, continuar a requalificar alguns dos espaços que estão à nossa responsabilidade. Estamos, neste momento, a estudar, provavelmente será na zona do Lido, mas estamos ainda a considerar as maiores necessidades.
2: Jorge Carvalho lembrou ainda que a autarquia é parceira na campanha da luta contra as drogas.
4: O município do Funchal associou-se a essa campanha e

0: Portanto, Nuno Batista destaca o que tem sido feito na ilha para, além do turismo, atrair provas desportivas. Exemplifica com a edição 2026 do Madeira Island Ultra Swim, que decorreu no fim de semana, precisamente, na Ilha Dourada. Trata-se de uma competição de mar em águas abertas. O autarca destacou também o facto deste ano o Porto Santo, com 5 praias, ostentar o título da zona do país com o maior número de espaços com poluição zero.
1: É um reconhecimento que vem, acima de tudo, valorizar o trabalho que tem sido feito nos últimos anos, porque se temos que desenvolver a ilha, esse desenvolvimento tem sido sempre feito na base daquilo que é a sustentabilidade total da ilha e também a sustentabilidade ambiental e a valorização daquilo que é singular no Porto Santo. E chega numa altura muito positiva, até porque temos um grande evento de águas abertas, que já consagrou campeões nacionais, que traz grande visibilidade ao Porto Santo e que demonstra, neste fim de semana, o potencial que esta ilha tem para o desenvolvimento de eventos desportivos.
0: Um desenvolvimento sempre sustentável e a pensar no futuro.
1: A ilha tem estado em crescimento, mas temos conseguido manter esse equilíbrio que é fundamental e que muitas vezes com a pressão humana aumentando se perde e que nós fazemos questão de garantir que não tenha grande interferência ou que mantenha os melhores níveis de qualidade.
0: Nuno Batista, o presidente da Câmara do Porto Santo. Depois de 2 dias de constrangimentos provocados por más condições atmosféricas, o grupo SATA alertou este domingo, já retomou as operações aéreas de e para os Açores. Nevoeiros recorrentes afetaram a visibilidade, interrompendo o movimento aéreo. A SATA garante que está agora a repor progressivamente a normalidade do tráfego com voos extraordinários a fim de reforçar a capacidade operacional e assim diminuir o impacto causado na vida dos passageiros. E agora notícias do futebol. O defesa dinamarquês Noah Madsen renovou o contrato com o Marítimo por mais uma época. Estará em vigor até junho do próximo ano, segundo anunciou o clube campeão da 2ª Liga e que está agora de regresso ao primeiro escalão. O futebolista de 24 anos chegou à Madeira em 2019.

E na entrada para a última semana de maio, pode contar com o céu em geral pouco nublado. O vento deve soprar fraco ou moderado de leste e no Funchal o IPMA prevê 25 graus de temperatura máxima.

são as notícias nesta manhã de segunda-feira no posto emissor do Funchal. Estamos de regresso às 12h45 para atualizar a informação regional. Bom dia.

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1: Bem-vindos a mais um motor de busca aqui na antena do posto emissor do Funchal. Hoje, dia 25 de maio, é a altura para relembrar que em 1963 é fundada a Organização da Unidade Africana. No campo da saúde, destacamos que a cooperação regional melhora todos os indicadores de saúde. Na área da literatura e da cultura, o destaque vai para o dinamismo que ganhou a literatura africana após a descolonização. A personalidade do dia vai para Ian McKellen, que nasceu neste mesmo dia. E já que falamos na unidade africana, hoje é também o dia de celebrar a África. E a música não poderia passar despercebida. Vai também ela para um cantor africano, Youssou N'Dour, com a sua música 7 Seconds. E é com este mesmo convite musical que nos despedimos por hoje, com a promessa de regressar amanhã para mais uma viagem aqui na antena do posto emissor do Funchal, no seu motor de busca.

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0: Wild World, a versão de Max Priest para este conhecido clássico, e entramos na nossa emissão do Almanac em antena de hoje, ao som de mais uma voz marcante do mundo de música, Bob Marley e os Wailers, Could You Be Loved. Estão passando os 14 minutos das 10 desta segunda-feira. Oxalá tenha tido um ótimo despertar na boa sintonia do PEF. Cá estamos novamente através dos canais 1 e 2 da sua rádio regional para começarmos da melhor forma nesta semana. Vamos esperar que desse lado connosco aproveitem pleno esta manhã de primavera. Aí está o sol dando ars da sua graça. Este dia 25 de maio, dia em que vamos ter uma temperatura máxima na ordem dos 24 graus Celsius, portanto, tempo bem ameno para o arranque de mais uma semana. Vamos também, daqui a pouco, abrir linha para termos a oportunidade de conversarmos consigo ao longo desta emissão, o 291-20-8954, e também a nossa linha do WhatsApp, o 936-363-970. Está sempre disponível e é sempre com muito agrado que gostamos de também, por essa via, interagirmos com aqueles que estão connosco. Bom dia, Joana.
1: Olá, bom dia. Pois assim é, damos, como sempre, com boa disposição, damos-lhe as boas-vindas ao nosso programa Almanac PEF em Antena. Hoje, aqui no estúdio, para além do sol que vai entre as nuvens espreitando, temos aqui uma convidada especial. Uhum. Somos três pessoas.
0: É verdade.
1: Vamos aqui
0: Cátia
1: manter...
0: Cátia Teixeira, porque exatamente. Também está da cor do sol.
1: Sim, sim, está com algum bronze. A convidada de hoje, Cátia Teixeira, presidente da Comissão de Proteção de Crianças e Jovens do Funchal, bem recente. Vamos aqui hoje, dia 25 de maio, como é sabido, o mundo recorda o Dia Internacional das Crianças Desaparecidas, uma data que lembra histórias interrompidas, famílias que vivem entre a esperança e a angústia e a responsabilidade coletiva de proteger cada criança todos os dias.
0: Aqui na nossa cidade, essa missão tem um rosto, uma equipa e um compromisso, e passa pela Comissão de Proteção de Crianças e Jovens do Funchal, uma instituição que trabalha com grande impacto para garantir que nenhuma criança fique invisível. É por isso que hoje temos assim muito gosto de receber alguém que conhece por dentro esses desafios e esta urgência. Cátia Teixeira, que é presidente da Comissão de Proteção de Crianças e Jovens do Funchal. Vamos, nos próximos minutos de emissão, tentar perceber no raio de ação desta instituição à qual preside. Vamos começar por perguntar, para quem nos ouve e talvez não saiba exatamente como funciona, qual é essa missão central da Comissão de Proteção de Crianças e Jovens da Madeira?
2: Olá, muito bom dia. Antes de mais, muito obrigada
1: bom
2: pelo
1: dia.
2: Convite. Portanto, a missão da Comissão de Proteção de Crianças e Jovens é sobretudo proteger as crianças. Portanto, é tentar intervir em situações que coloquem em causa o bem-estar, o desenvolvimento integral de todas as crianças. A nossa intervenção passa sobretudo para dar o melhor às crianças, para protegê-las, para mantê-las em segurança.
1: Vamos então perguntando-lhe que quando falamos de desaparecimento de crianças, falamos também de prevenção, não é verdade? Que sinais uma comunidade atenta deve saber reconhecer? Há pequenos gestos no dia-a-dia, na escola, na família, na vizinhança, que podem fazer toda a diferença.
2: É claro que sim. Portanto, proteger as crianças não é uma missão apenas da comunidade da CPCJ, é um dever coletivo e cabe a todos nós sinalizar todas as situações que nos a olho nu possam transmitir e colocar em risco uma criança. As sinalizações passam pela comunidade em geral, pelos estabelecimentos de ensino, pela Polícia de Segurança Pública, portanto, que realmente é as autoridades que nos fazem chegar o maior número de sinalizações. passam também pelos clubes desportivos.
1: É um trabalho coletivo.
2: É um trabalho coletivo, sim, sempre. E também intervir e garantir o bem-estar das crianças é sempre um trabalho em rede, em comunidade. Nós trabalhamos sempre, intervimos sempre em conjunto com as entidades às quais os jovens e as crianças estão inseridos. Portanto, nós nos nossos acordos colocamos sempre as entidades de saúde, os organismos de saúde, os estabelecimentos de ensino, portanto, os clubes, etc. Portanto, é tudo um trabalho em parceria. Obviamente que as nossas sinalizações advêm muito da PSP, dos estabelecimentos de ensino. Obviamente que as crianças estando e os jovens estando na escola, os professores, educadores, funcionários, portanto, têm mais consciência dos sinais que as crianças vão transmitindo que algo está mal, portanto, e pode ser às vezes nos comportamentos, às vezes, e nós dizemos sempre, quando há um comportamento menos bom...
1: Num pequeno comportamento.
2: Exatamente, num pequeno comportamento, e às vezes até no silêncio.
1: Sim.
2: Quando há uma criança que está sempre apática, sempre no seu canto, que não interage com outras crianças, que não fala, portanto, isso é um sinal de que algo está mal com aquela criança. Uhum. É um grito em silêncio. E nós temos que estar realmente atentos a todos os sinais. Há rebeldias, há comportamentos desviantes, portanto, e todos esses sinais... nós temos que estar atentos e ver que realmente alguma coisa está mal. É uma maneira da criança chamar a atenção e dizer, eu preciso de ajuda. E nós costumamos realmente dizer que quando uma criança tem um comportamento menos adequado, por alguma razão é.
1: Presidente Cátia Teixeira, aqui na Madeira não temos crianças desaparecidas.
2: Felizmente não.
1: Então,
2: felizmente não. Portanto, e quando realmente há uma situação dessas, a Comissão não intervém e passa sempre para o Ministério Público, portanto, para as entidades competentes nessa matéria.
0: Na nossa memória recente, temos casos, infelizmente, de quem supostamente devia cuidar, mas agredido. Como é que olha para esses casos, nomeadamente aquele que temos conhecimento? Que aconteceu nos Açores, vê com tristeza essas situações e como é que podemos prevenir que isso aconteça?
2: Claro que são situações que nos deixam realmente sem palavras, muito tristes, porque a comunidade, nós pais, eu também sou mãe, obviamente, e faz-me um bocadinho de confusão como é que nós que devemos proteger, acarinhar e amparar as crianças, fazemos logo o contrário, e depois obviamente que estes comportamentos vão ter sempre consequências nefastas no desenvolvimento e no crescimento da criança. E nós a CPCJ do Funchal tem feito algumas ações de sensibilização junto da comunidade e temos como objetivo também o próximo ano letivo incidir mais nas escolas e com as famílias, de modo também a consciencializar as famílias e a comunidade em geral para a prevenção destes maus-tratos, destas situações que colocam em risco as crianças.
0: E é algo que devemos ter consciência como sociedade, de estarmos lá está com esse olhar atento.
2: Claro que sim. A sociedade em geral, cuidamos das crianças e é um dever nosso, obviamente, temos que estar conscientes e sempre que alguém tiver a noção de que há alguma coisa de errada, quer na rede de vizinhança, muitas vezes nós ouvimos certas situações nos nossos vizinhos que podem colocar em risco o bem-estar da criança, situações de violência doméstica, que neste momento é a tipologia que nós temos mais incidente nas nossas sinalizações. Nós temos realmente que estar atentos e sinalizar, porque nós estamos a proteger as nossas crianças. É um dever coletivo, é um dever da sociedade.
0: Neste dia 25 de maio, há alguma iniciativa que tem preparada?
2: Infelizmente não. Nós estamos a regressar do encontro anual da avaliação das comunidades das CPCJs, que decorreu esta semana em Anadia. Não tivemos oportunidade de portanto, a programar, mas também fomos lá aprender um bocadinho e trazer alguma experiência também de outras CPCJs para também nós intervirmos de uma forma mais eficaz e eficiente, porque acho que esta Certamente. Partilha de experiências faz todo o sentido e o trabalho em rede também
1: é muito importante.
2: É, sem dúvida.
1: O simples facto também de uma criança não manifestar vontade de ir para a escola quer dizer muita coisa.
2: Muita coisa. É sinal que está, portanto, é apática, está a se isolar. Obviamente, muitas vezes isso tem muitas vezes, e atualmente está a crescer muito essa situação. As crianças preferem estar em casa muito também pelas dependências sem substância, ou seja, as dependências dos jogos, das redes sociais, etc. E as crianças preferem, e os jovens, principalmente os jovens também, preferem estar em casa no seu mundo ideal. Entre aspas, portanto, Sim. é um mundo que eles acham que é ideal, mas não é. E cabe também aos pais, acima de tudo, gerir estas situações.
1: Qual é o primeiro passo? Não é obrigá-lo certamente a ir para a escola todos os dias. Tem que haver uma técnica.
2: Tem que haver uma técnica, exatamente. Nós temos muitas sinalizações nesse sentido, no absentismo escolar também, dos estabelecimentos de ensino. Portanto, nós depois, obviamente, instauramos o processo, nós chamamos as famílias e intervimos no sentido de, portanto, apelar, porque é um direito e um dever a criança ter direito à educação, portanto, antes dos 18 anos, portanto, não tem a maioridade de idade, tem obrigatoriamente que frequentar o ensino básico ou secundário, ou etc. Portanto, tem que frequentar obrigatoriamente a escola. Quando há realmente uma situação em que nós tenhamos consciência que o jovem já está completamente dependente, nós fazemos articulação com o COT, portanto, para tentar, com a psicologia, intervir nessa situação e trabalhar o jovem de modo a tentar se desprender, entre aspas, dessa dependência.
1: Estamos já praticamente aqui na reta final da nossa conversa. Certamente que a Presidente Cátia Teixeira quer acrescentar mais alguma coisa, porque é um tema muito complexo, muito vasto.
2: É, exatamente. Portanto, a nossa intervenção, acima de tudo, prende-se muito com o trabalho em rede, em parceria, as escolas, portanto, comunidade, etc. E eu faço aqui um apelo para que todas as pessoas, a comunidade, a sociedade, que tenham presente alguma situação que possa colocar em perigo ou em risco uma criança, que sinalizem.
1: Como é que podem chegar até vós?
2: Portanto, podem-nos mandar e-mail, pode ser presencial, pode ser por telefone, pode ser anonimato também, não há qualquer tipo de problema, desde que façam a sinalização. É como eu costumo dizer, mais vale pecar por excesso do que não pecar. E às vezes nós podemos ter aquela percepção de que pode haver alguma coisa errada, mas se calhar vou ficar, portanto, quieto e não me vou meter. Não, é uma obrigação de todos proteger as nossas crianças.
1: Sem dúvida. E podem chegar através do número, o mail, não sei se quer aqui deixar não costumo.
2: Na nossa página, no Facebook, portanto, e mesmo
1: tem lá tudo.
2: Exatamente. E no município do Funchal, portanto, tem a nossa página da CPCJ do Funchal e tem todos os contactos. E podem sempre fazer as sinalizações através da Comissão Nacional também.
0: Cátia Teixeira, que mensagem deixa às famílias que nos ouvem, às crianças e a toda a comunidade do Funchal?
1: E arredores, no fundo.
2: E arredores. Portanto, a mensagem que eu deixo é amar as crianças, ouvir as crianças e, sobretudo, também acreditar na palavra das crianças. São crianças, mas muitas vezes falam a verdade e os adultos têm tendência a desvalorizar aquilo que as crianças dizem. E não. Quando há um grito, quando há algo, alguma revolta, algum comportamento menos adequado, nós temos que estar atentos. Portanto, vamos ouvir as nossas crianças, vamos dar voz às nossas crianças. E eu deixo aqui o slogan do mês de abril: serei como deixes que seja amor. Portanto, nós temos de dar amor às nossas crianças para elas também saberem amar.
1: E é um monte tão belo.
2: Exatamente.
1: Somos nós mães a falar.
2: Exato.
0: Muito obrigado, Cátia, deixar as maiores felicidades.
2: Muito obrigada.
1: As maiores felicidades.
2: Obrigada.
0: Da Madeira. Muito obrigado.

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1: A nossa contrária Bia Cabos e a canção Contramão, abrindo a segunda meia hora da nossa emissão de hoje do Almanac em Antena, que está, como sempre, na nossa mesa de trabalhos, eventualmente até ao momento ainda não adquirido. Esta que é a 31ª edição está na hora mais que certa para por cá passar pela nossa secretaria à Rua Dr. Fernão de Ornelas, 35, 4º andar, para assim aceder a esta novíssima edição do Almanac. Como sempre, reúne para si os mais variados artigos numa leitura fácil e será com certeza um ótimo companheiro para todo este ano de 2026.
2: Ora, penso que já convenceste os nossos ouvintes que não têm o Almanac PEF 2026. Por cá, o bom tempo faz-se sentir, entre algumas nuvens o sol está aí timidamente a aparecer. Ao que parece, vamos ter uma temperatura fora do normal, não é, Paulo Madruga?
1: Bem agradável, é verdade.
2: Na parte da manhã, há quem dizia, não está bom tempo hoje, vamos lá ver na parte da tarde, mas parece que o dia vai revelar-se para o quente. Vamos ter aí uma temperatura muito agradável.
1: 24 graus é a máxima.
2: 24, pronto. É, vamos ter aí então uma temperatura agradável para continuarmos a aproveitar. Não saia de casa com o casaco mais quente, se vai sair de casa agora, porque só vai atrapalhar meio casaco. O casaco de meia estação vai muitíssimo bem, se bem que já estamos aos poucos a mudar o nosso vestuário.
1: Exatamente. Vamos até ao nosso telefone, vamos longe, por sinal. Olá, bom dia.
3: É. Olá, bom dia.
1: Olá, bom dia.
3: Joana, bom dia.
2: Bom dia, Inglaterra, bom dia, Jersey, bom dia, Ana de Jesus.
3: Bom dia.
1: Está tudo bem, Ana?
3: Está tudo bem, obrigada, com muito calorzinho por aqui.
1: Ah, sim.
2: Ai, qual é a temperatura máxima, Ana, sabe?
3: Está uma temperatura 26, por aí, no mais. Está muito baixo, portanto, o sol aqui abaixo está uma coisa...
1: Quente.
3: Está muito quente, está muito quente.
2: E ainda não chegamos ao verão, não é, Ana?
3: Pois não.
2: É isso. Aqui a temperatura máxima 24. Se bem que na semana passada falaram que a temperatura poderia ser mais alta, nesta segunda-feira estamos com uma temperatura de 24 a prevista, mas não deixa de estar uma segunda-feira agradável.
3: Exato. Já. Assim que terminar aqui o calorzinho, a Ana Joana vai bater este solinho para a Madeira.
1: Pois é.
2: Ana, já estamos na reta final do mês de maio, já estamos aí, digamos, a um pezinho do mês de junho. Aquele mês nos traz nuvens, aquele mês que nos traz sono, os santos populares, o atum. É um mês de ponta a ponta, com nuvens. Ana gosta de
3: recordar, né?
2: Ana gosta do mês dos Santos Populares, aqui na Madeira?
3: Sim. Sim, mas Ana, quando tenho possibilidades de ir à Madeira, sim. Já há muitos anos que não tenho ido, portanto isto começa agora o mês de junho e depois vai o mês de julho. Portanto não tenho ido, mas eu realmente sem comentários.
2: Sim, o verão aí no o verão já aí no virar da esquina...
3: Ah, pois é, meninas.
1: Esse suspiro de saudade, com certeza, não é, Ana?
2: Não queremos provocar ansiedade.
1: Não, o tempo vai passar bem.
3: Mas claro, é recordar claro. Quando a gente vê este mês da altura, que é a altura, que vem agora os populares, claro que é maravilhoso, aqui não fazem, mas
2: pois é, né?
3: Atualmente é Madeira e Portugal fazem isso. Coisas dos populares que vêm agora a patrocinar
2: as marchas populares,
3: as marchas, sim.
1: Exato.
2: E recordar, dizem que é a viver a dobrar.
3: Exato,
2: é muito
3: recordar
2: bom.
3: A viver, é verdade.
2: Ana de Jesus, então, está tudo bem? Ana de Jesus, quero cumprimentar aqui a sua família, a quem é que quer dirigir os seus cumprimentos?
3: Eu queria cumprimentar e também queria falar, se não me importasse, portanto, a conversa que estava a atuar de manhã pela manhã.
1: Sim, o Dia Internacional das Crianças Desaparecidas.
3: Exato. Portanto, e também essa parte em que, vá lá, vou ser honesta como mãe, portanto, tenho o meu menino está numa escola privada, mas tipo reservada, é porque ele tem o ADGD, uma situação, um problema tipo, não bem autismo, mas vamos a supor assim.
1: Exato.
3: A questão é que é assim, portanto, as professoras falam da forma que elas falam, o meu menino fala da forma dele. portanto, às vezes tem ele na quinta-feira, portanto, eu estou esta semana de férias, aqui é Banco Holiday hoje, aqui na França, Inglaterra e Suíça temos Banco Holiday hoje. Sim. E tem esta semana de férias, Inglaterra e aqui na Ilha de Jersey. Acontece que na quinta-feira, na quarta-feira, eu fui suspenso da escola. Porquê? Porque segurou no braço do menino e a professora disse, não toques nele. Sim. E foi suspenso, portanto, ele teve suspenso na quinta, na quarta suspenso, na quinta, meio-dia, e na sexta, e o que é que eu fiz como mãe? Claro que não devia ter feito, mas eu disse, mandei um e-mail e disse, não, já como o meu filho está suspenso na quarta, na quinta, meio-dia, tenho coisas para fazer, porque tinha reuniões, e então eu suspensei o meu filho os 3 dias. Portanto, eu vejo aqui dignidade, não se vamos comparar à Madeira, não. É totalmente diferente, portanto aqui, embora a criança tenha olha lá a situação, há que saber se a criança está com aquela irritação ou coisa, há que saber, porque a mãe aprende, eu estou aprendendo a situação. Os professores também têm que ter aquela parte, não ter, eles têm os quartos que é mesmo para as crianças quando estão rebeldes ou que não estão bem, fazer com que a criança acalme mais um bocadinho, mas não, está assim, é suspenso da escola.
1: Portanto, a seu ver, deviam ter tentado perceber.
2: Yeah. Tinha que haver diálogo.
1: Pois é isso.
3: Exato.
2: Mas opta-se pelo mais fácil, não é? Opta-se pelo mais fácil, ficas em casa.
3: Exato. É por isso que os pais sofrem mais e agora aguenta.
2: E a própria criança?
3: Não, porque o pai é treinado, ou a mãe. Os professores também têm que ser trainers, ou não sei se têm curso ou não. Lamento, mas isto aqui...
2: Pois.
3: Falam de outra forma. Aqui, estou falando aqui da Ilha de Jersey.
1: Exato.
3: Porque não é só a única, que tem muitos pais que comentam isso. Portanto, tem que haver mais dignidade e respeito. É uma criança.
2: Uhum.
3: Portanto, eu tenho que saber o limite. Portanto, é aquele limite que eu tenho que me abaixar, meninas, mano. Eu me abaixo.
2: São as normas
3: eu
2: e
3: tenho
2: que...
3: Tenho que me abaixar. Portanto, que... eu não vou incendiar mais a situação.
2: Pois.
3: Não.
2: Uhum. Há que manter a calma e... São as normas da escola, são as regras, e embora, naturalmente, que aí, se houvesse diálogo, naturalmente que...
3: Exato.
2: A situação seria muito melhor do que, ok,
3: melhor,
2: vais
3: melhor.
2: Para casa.
3: Yeah.
2: Até a própria criança fica sem saber o porquê de estar em casa.
3: Fica, exatamente.
2: Uhum.
3: E eu às vezes eu digo a ele, filho, o que é que se passou? Mami, eu não quero falar.
2: Pois.
3: Portanto, tem coisas ali que ele fecha-se muito.
2: Ele tem que deitar para fora.
3: Uhum. Ele isola-se, ele não me diz, ele chora e ele não me diz. Algo aqui não está bem. Portanto, tenho tido reuniões na escola e social work e tudo, está tudo envolvido, porque assim é meu filho.
2: Exatamente.
3: Faço tudo por ele.
2: Isto seria uma conversa interessante quando a presidente Kátia Teixeira estava aqui no estúdio.
3: Exatamente.
2: E dava uma conversa, naturalmente um assunto muito interessante para abordarmos aqui. Mas uma vez que não está,
3: exato,
2: vamos desejar naturalmente,
3: exato,
2: a que tudo corra pelo melhor, Ana Jesus, que seja uma situação que
1: naturalmente
2: que muitas vezes justifica-se esse comportamento,
3: exato,
2: de pôr a criança em casa, uma vez que pode haver... digamos, desentendimentos entre as crianças e muitas vezes
3: alguma
2: até...
3: Sim, coisa, ou aquilo que ele fez,
2: exatamente,
3: exato, mas já que sabia também...
2: Mas nessa situação que a Ana diz que só apertou ou pegou no braço...
3: Sim, pegou no braço do menino e ele diz, mãe, eu só peguei no braço dele, não toques.
1: Exato. Uhum. Pois, lá está. Nem tanto mar, nem tanto à serra, às vezes. Mas imagino que a intenção tenha sido a melhor para prevenir,
3: exato,
1: digamos, alguma espécie de violência, mas
3: fazendo,
1: pronto.
3: Vamos fazendo, fazendo para o melhor, porque é nossos filhos, é o meu filho e não sou eu e a todas as mães que a gente temos um presente, portanto este foi um presente que Deus me deu na minha vida, portanto... amo o meu filho e adoro o meu filho e faço tudo por ele, tudo isto é. Há coisas que a gente também temos que dar um travão, porque as
2: exatamente,
3: coisas não...
2: E quando estão errados, nós temos...
3: também como eles querem,
1: é
3: exatamente.
2: E temos que reconhecer...
3: O erro, exatamente. Essa parte é assim, se errou, tem que ter castigo, tem que... Não pode ser, não pode ser, agora não pode, de momento não pode ser, e tem que fazer assim. Portanto, e as regras da vida, porque eu quando era pequena não tinha o que hoje em dia as crianças têm, claro. Óbvio, porque a gente temos muito, e realmente culpa, minha culpa, às vezes bate no coração, minha culpa, minha grande culpa, porque a gente damos muita liberdade, ah, ele está chorando, deixa chorar, ou a gente faz tudo para um filho, mas... Enfim, e vamos andando, porque
1: isso.
3: Eu até às vezes pôs as minhas palavras.
2: Ana, vai haver dias melhores. Naturalmente que são muitos os pais que neste momento estão a ouvir a Ana e identificam-se com essa situação, mas graças a Deus há sempre dias melhores. Há sempre dias melhores. E depois eles crescem.
3: Temos que ter a força, muita força. E acima de tudo, coragem. E olha, vivendo um dia de cada vez.
2: Exato, porque nós também somos pais, eu mãe, o Paulo Madruga é pai. E são muitos os ouvintes, pais e mães que estão na nossa companhia, e todos nós já passamos pouco por tudo isso.
3: Ah, exato, também já. A minha mãe também me comenta, claro. Também já fizeste as minhas, já fizeste as tuas,
1: E não devemos esquecer a velha máxima: what doesn't kill you makes you stronger, não é, Ana?
3: Exatamente.
1: Ana, e agora vamos endereçar beijinhos a quem?
3: Ana, beijinhos vai para vocês,
2: obrigada.
3: Muito bom, uma ótima semana. E um beijinho para toda a família da nossa posto de emissão do Funchal. Uma boa semana, com muita saúde e muita paz e muita luz que eu desejo a todos. Continuações, boa emissão.
2: Beijinhos,
1: obrigada. Muito
2: Ana.
1: Muito obrigado. Dia feliz, tudo bom.
3: Obrigada.
1: Nesta segunda-feira assinala-se o dia dos Açores. Vamos aqui ouvir um artista, lá está, açoriano. É Cristóvão, Love Be On My Side.
2: Ai, pensei que era o Jorge Ferreira.
1: Não.

0: Love Be On My Side, a música do Siriano Cristóvão, praticamente no final desta primeira hora da nossa emissão do Almanac em Antena, que a cada início de semana está consigo através dos canais 1 e 2 do Posto Emissores do Funchal. Vamos continuar a conversa com os nossos ouvintes através da nossa linha telefónica e recordo, claro, também a nossa linha do WhatsApp, o 936-363-970, onde através deste mesmo poderá também participar em determinados programas, nomeadamente o programa Os Maravilhas, que amanhã sobe a antena no horário habitual. Vamos ter, obviamente, muito gosto em também incluir a sua mensagem de voz via WhatsApp para participar neste programa que semanalmente reúne a família Verde Rubra aqui na rádio.
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0: Pois muito bem, não esqueça, amanhã pelas 19h, Maravilhas na antena dos canais 1 e 2 do PEF.
3: E já que estamos numa maré de informação, deixamos esta informação. Hoje já são 24, 5 mulheres. Hoje quantos são?
0: 25.
3: Certo. No próximo dia 30 de maio, já não faltam assim tantos dias, as equipas de Nossa Senhora realizam a sua peregrinação anual ao Santuário de Nossa Senhora de Fátima, no Cabo Girão. O encontro será às 20 horas, no início da subida para a capela. Às 20h30, inicia-se o terço, seguida da Eucaristia, presidida pelo Bispo do Funchal, Dom Nuno Brás. O momento de fé, oração e comunhão mariana, aberto a todos os casais, às famílias, aos amigos que desejem rezar pela paz no mundo. O PEF vai transmitir esta cerimónia.
0: É habitual essa nossa transmissão através do Posto Emissor do Funchal e este ano não será a exceção. Antes de fecharmos a primeira parte do nosso Almanac em Antena, cumprimentamos mais um ouvinte. Bom dia! Olá, bom dia.
4: Olá, bom dia.
3: Sim, bom dia, Hélia.
4: Tudo bem?
0: Tudo ótimo, Hélia.
3: E com a Hélia?
4: Também está mais ou menos bem.
3: Hélia, já fui ao Cabo Girão a esta cerimónia?
4: Não.
3: Às equipas de Nossa Senhora? Eu já, felizmente,
4: sim, mas nunca fui.
3: Já tive o prazer de lá ir alto várias vezes e neste dia da transmissão...
0: muito participada.
3: É verdade. Vão muitas famílias, naturalmente, a esta peregrinação que é anual e fica convite à Hélia e também aos ouvintes interessados.
0: Hélia, hoje assinala-se também o Dia Nacional dos Jardins. Gosta muito, com certeza, de passar pelos nossos jardins e ver tudo bem.
3: Ou Hélia
0: bem,
3: não tivesse jardim no nome.
4: No nome. Eu não tenho jardim, mas tenho muitas flores.
0: Mas gosta de ver um jardim bem cuidadinho, com certeza.
4: Tem vasos.
0: É isso. E os nossos jardineiros da nossa Câmara estão também de parabéns porque fazem um grande trabalho nos jardins e nos espaços públicos da nossa cidade. É muito importante dar outra vida, sem dúvida, à nossa cidade.
3: Ai, aqueles canteiros de amores perfeitos, canteiros de amores perfeitos, são tão lindos.
4: Perfeito, é tão bom.
3: São perfeitos.
4: Perfeito.
3: Gosto de todas as cores.
4: É verdade. Eu gosto de todas as flores.
0: Pois é isso.
4: Mas gosto muito dos antúrios.
3: Ah, os antúrios também são muito giros.
4: São.
0: Hélia, e agora vamos endereçar beijinhos a quem?
4: Sim, vamos endereçar beijinhos. A todo o Posto do Funchal, que estejam um dia muito feliz e muitos anos. E agora, não sei se está tempo, para mandar um beijinho para os meus amigos, para o Manuel Nunes, para o Clássico Nóbrega, para a Sandra Alves, para o Labrinho Andrade, para a Paula Guiar, para a Fernanda Rodrigues, para a Maria José Pinto Afonso, para a Ana de Sousa, para a Senhora Cristina Pestana, para o Senhor José Caldeira, para o Senhor Duarte Basílio, para a Angelina Pereira, para a Fátima de Sousa, para o Senhor João Oscar, para o Senhor Ricardo Cassiano, para o Senhor Nélio de Freitas, para o Goreto Paz, para a Teresa Camacho, um grande

0: beijinho para o Cecílio Muniz de Braga, vai um grande beijinho para a Nadia Rodrigues, para a Regina Jardim, para a Rosa Reino, para a Marinda Pinto, para a Marisete Souza, para a Celeste Leão, para a Fátima Marques, um grande beijinho, para a Dona Maria do Mundo, o Senhor Virgílio, um beijinho, para o Portanto Palena, um grande beijinho, para o Gorete Gonçalves, vem um beijinho também para o Senhor António Correia, e tudo bom para ele, para o Duarte Marote, um beijo Mira, para o Zé W, também vem um grande beijinho, para o Duarte Ramos, para a Wanda Ferreira também, que ouvi ela agora falar, um beijinho para ela.
1: Muito
0: e para
1: obrigado,
0: a Fátima Marques, um grande beijinho.
1: Muito obrigado.
0: Está a ouvir, tenha um dia feliz.
1: Muito
0: obrigado. Da boa.
1: Para si também.
0: Muito obrigado.
1: Muito obrigado.
0: Por esta oportunidade.
2: Um beijinhos, Elia. Boa semana.
0: Beijinhos.
1: Muito
0: beijinhos.
1: Obrigado. Estamos a segundos do sinal horário das 11 desta segunda-feira, manhã de primavera, com tempo bem agradável. Recordo, a temperatura máxima prevista para hoje é de 24 graus Celsius.

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0: Terra, a música de Edmundo Inácio, ele que abre a segunda parte da nossa emissão de hoje do Almanac em Antena. Obrigado pela companhia que nos proporciona todos os inícios de semana. É verdade, temos muito gosto em aqui estar consigo através da sua rádio favorita. Estávamos também aqui a espreitar as páginas que fazem este mês de maio aqui no nosso Almanac, que começa justamente na página 32 do Almanac PEF 2026 e vai até justamente à página número 39. E neste mês temos vários temas, nomeadamente este artigo que aqui temos de Graça Alves, a Caminho com Maria, e também algumas curiosidades sobre Fátima, também outras tantas curiosidades que aqui reunimos na página 36 do nosso almanac, que com certeza os nossos ouvintes vão querer também espreitar. Vamos daqui a nada fazer referência a uma ou outra destas curiosidades que aqui temos dentro do mês de maio no nosso almanac do Posto Emissores do Funchal.
1: Ora, e agora aproveitamos também para deixar aqui uma informação da Diocese do Funchal. Já para o dia 4 de junho de 2026, a festa do Corpo de Deus, das 15 às 17 horas, na Igreja de São Pedro, haverá adoração eucarística. Das 17 às 17h45, no Largo do Município, confissões, celebração da reconciliação. Ainda na Praça do Município, às 18 horas, celebração eucarística e procissão. Fica aqui em Antena PEF esta informação da Diocese do Funchal. Estão todos convidados.
0: 11 horas 7 minutos. Convidamos igualmente todos os nossos ouvintes a acompanharem mais logo o programa Coisas de Antigamente. Mais um programa que vai subir à antena às 17 horas com Graça Alves e Luís Lemos Gomes. Um programa muito interessante com muito para descobrir na emissão de hoje. Tal como o próprio nome se o indica, vamos ter a oportunidade de lembrar as coisas, lá está, de antigamente. Por isso, o convite está feito a todos aqueles que acompanham a nossa programação em continuidade. Não esqueça, hoje terá lugar novamente aqui na sua rádio regional e através dos canais 1 e 2 do PEF, mais esta emissão.
1: E vamos aqui convidando a ligar para o 291-20-89-54 ou então a linha WhatsApp disponível 936-363-970. Olá mundo, estamos à espera de uma mensagem com uma foto também aqui para o nosso programa Almanac PF Antena. Pode ser?
0: Já recebemos algumas, daqui a pouco vamos espreitar essas mensagens que já chegaram até à nossa linha do WhatsApp. Para já temos mais música. A próxima é da banda Os Alentós.

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1: Nova música de Nuno Ribeiro com Soraya Ramos, Fujo Contigo, e também escutávamos Dona de Si, canção da jovem banda Os Alentões, nesta emissão do Almanac em Antena desta segunda-feira. O nosso telefone está novamente ocupado. Bom dia.
2: Sim.
1: Olá.
2: Olá, bom dia.
1: Olá, temos Plácido. O nosso amigo Plácido. Como está? Tudo bem?
3: Como está a nossa dupla maravilha?
2: Estamos bem.
3: Graças a vossa companhia, com essa vossa música.
1: Muito obrigado.
3: Está muito TikTok, isto é fruta da época.
2: Plácido, já tem o Almanac PF 2026 aí em casa? Não?
3: Tem.
2: Ah, ok.
3: Já tenho o Almanac.
2: Ai, pois. É verdade que às vezes o Plácido empresta à netinha.
3: E a netinha, às vezes, é que lá de andar com as pazes que manda.
2: É muito bom sinal. É isso. Plácido, saiu este fim de semana? Foi assim algum evento?
3: É uma voltinha, mais a família, mais a minha filha, os netos, os genros. E até acabaram, não fui muito longe.
2: E voltou para casa de coração cheio.
3: Coração cheio.
2: Missão cumprida.
3: Missão cumprida. É, o ponto foi marcado. E não há palavras. Quando a gente está com a nossa família, com saúde e alegria.
1: Ainda bem.
3: E tudo.
1: Então, Plácido, hoje, se estiver nos planos, dar um belo passeiozinho, por não, até um dos jardins da nossa cidade, para ver de perto toda a beleza e o cuidado daqueles que implementam todos os trabalhos necessários para termos os mais bonitos jardins.
2: Até olha, porque, o Jardim Botânico.
1: Exatamente, hoje assinala-se o Dia Nacional dos Jardins e vale mesmo a pena para aqueles que têm essa oportunidade de passear, descontrair pelos jardins da nossa cidade, e são tantos, e convém justamente preservá-los bem.
3: É
1: não
3: bom.
1: Acha?
3: É bom dar um passeio nos nossos jardins, a nossa ilha, com a nossa ilha já é um jardim.
1: Já é um jardim, é verdade.
3: O Plácido. E já agora também os Açores, que hoje é dia dos Açores.
1: Exatamente.
3: Um abraço para os nossos conterrâneos açorianos, deve estar alguém ao ver, para todos os açorianos, um resto de dia feliz, também é muito lindo. Nunca fui aos Açores. Já fui a tanto lado.
2: Também não.
3: Nunca fui aos Açores. Mas dizem que é muito bonito também. Várias ilhas.
2: Exato.
3: Já agora, quantas ilhas têm os Açores? Acho que é 8 ilhas. Não é?
1: Ora, assim de repente...
2: Pode ser menos uma, pode ser mesmo 8. Assim de repente...
1: 9.
3: É 8 e pique.
1: 9, exato.
2: Não estava nada.
3: Oito e pique.
1: O pique é uma delas, exatamente. Aliás, tem sido muito procurada para aqueles que gostam de fazer aquelas belas caminhadas.
3: Na escola é que respondeu que era 8 e um professor. 8? Sim, 8 e pique.
2: Ah, isso. No meio do verde, são muitas as pessoas que vão até lá para desfrutarem daquelas belas ilhas, muito verde.
3: É
1: triste
3: da madeira.
1: Já vi os belos dias de descanso.
2: Eu já estava aqui a pensar nisso, fiquei sem palavras.
3: Já vi em comentários e coisas, também é uma ilha bonita.
2: Exato. E o Plácido?
3: A nossa ainda é mais bonita.
2: É uma ilha bonita a nossa. E o Plácido, já foi até ao Jardim Botânico?
3: Sabe que eu nunca fui ao Jardim Botânico.
2: Não, é sério?
3: Já tentei ir e nunca fui.
2: Ali ao lado.
3: E estás este cara, não vou ao Jardim Botânico, e os que vêm de fora são os primeiros.
2: Olha, eu já perdi a conta das vezes que lá fui.
3: Mas também mora é um saltinho de Pardal.
2: Pois, e cada vez que entrei era como se nunca lá estivesse, não é? Porque
1: é
2: a vontade
1: bonito.
2: Era a mesma de ver tudo.
3: Mas,
2: novamente.
3: Nunca é tarde. Já fui lá algumas vezes com o melhor que isso ao Jardim Botânico, mas já passei.
2: É um espaço que também recomenda-se.
3: Já estou com um programa que vai dar à tarde, graças ao
1: coisas do antigamente. Exatamente.
2: Gosta de ouvir?
3: Gosto de ouvir coisas antigas. Palavras que madeirenses que a gente
2: que já estão esquecidas.
3: São esquecidas para as crianças agora. Até escrever no telemóvel é 3, 4 palavras, não se quer dizer a palavra toda.
1: Pois. realmente.
3: Há dias, quando fui o nosso, que costumo dizer, o nosso brasileiro madeirense de Cabral Lobos, com Rani de Mel, a filha é francesa, é a Kika.
1: Ah, sim.
2: Pois.
3: E está no Facebook, se precisar fazer uma busca aqui, que se tenha lá, tem as canções que ela canta à filha.
1: Ora vai.
3: E
1: já diz o olho,
2: é tudo abreviado, não é?
1: Quem canta.
3: É, isto é aqui.
1: O filho de peixe sabe nadar e ela com certeza vai ter também uma carreira risonha. Vamos esperar. Muito
3: eu
1: bem.
3: Eu sabia que no dia 8, no dia 8 de maio, foi o dia do burro.
1: Ah, sim.
3: Acho que foi o dia internacional do burro, que o burro está em vias de extinção. Eu soube, foi no sábado.
2: E é um animal tão fofo.
1: Há determinadas espécies, é verdade. Exatamente, foi no dia internacional do burro, 8 de maio.
3: É, o senhor.
1: É verdade. E temos raças.
3: Eu também digo, eu às vezes digo na brincadeira, hoje andei a cavalo do burro.
1: Hoje não percebi?
3: Hoje andei a cavalo de um burro. A gente diz o animal cavalo, a cavalo é sim, quase sempre. Pois. Quando diz anda-se a cavalo é montar. E então dizer, andar a cavalo de um burro, fica assim a conversa meio.
2: Pois, confusa.
1: Olha, por falar em burros, temos ali no nosso parque ecológico alguns burrinhos. Já viu, Plácido? Os burros que estão no nosso parque, no parque ecológico.
3: Tem burros.
1: Um pequeno um estábulozinho, exatamente. Poderá ter a oportunidade de os ver de perto.
3: Antigamente já tinha muitos operações, agora não se vê nenhum burro.
1: Temos. Mas lá no parque ecológico é possível visitar, exatamente. Estar mesmo assim
3: partindo. O animal tem vias de extinção, foi muito bom.
1: Essa espécie que falou é o burro de Miranda. É
3: Miranda, exatamente, está em vias de extinção. Exatamente. O mirandês também, eles falam aquela língua também. Eles mantêm muitas pessoas antigas, mais antigas.
1: Exatamente.
3: Já sabem o mirandês.
1: Portanto, Plácido, assim como quem não quer nada, já que lhe demos várias sugestões para um belo passeio, desde os jardins da nossa cidade até ao Parque Ecológico, enfim, é aproveitar o dia porque está mesmo convidativo a isso mesmo, a um belo passeio. Não acha, Plácido?
3: Eu acho que sim, convidar toda a família do PEF. Está a ver, aproveitar, ver os jardins da nossa cidade, que isso é uma maravilha. E já agora vou deixar um beijinho para as senhoras todas da família do PEF.
1: Muito obrigado.
3: A nossa Elis Jardim, que é a nossa camisola amarela, a nossa poetisa. Vai com um beijinho para ela, para o esposo, para toda a família, para a nossa Alexandra Alta, a nossa cantadeira. Vai um beijinho grande para ela, já vejo o café, de certeza. Um abraço para o esposo, para os filhos e netos, para todos quem liga, Dona Manuela Nunes, um comar ligou, para a Nádia Nóbrega, para aquela senhora, a minha vizinha ali, Dona Zulmira Correia, vai um beijinho. Guarete Gonçalves, lá tem uma estrada nova, vai um beijinho também. Para o Sr. António, de Camardões, António Silva, está triste hoje, olha, são coisas que acontecem quando aparecem aquelas torres grandes.
1: Pois é.
3: Até abaixo é aquelas torres que pensam que são grandes. Isto chega um pouco a todos. Um abraço ao Sr. António Silva, de Camardões, para toda aquela gente de Camardões. Sem esquecer os nossos imigrantes para o mundo. A menina Ana de Jesus Calcão, vai um beijinho grande para ela, para o seu príncipe Mugliete, que é o seu filhote, para o nosso amigo Ricardo Cassiano e os colegas lá do trabalho, o Roberto Henriques, também nunca se esquece, da Madeira, que é um grande madrinho também, um abraço para ele, para toda a sua família, para todos os imigrantes, aquela senhora na Venezuela, Dona Maria, vai um beijinho, para aquela senhora do Brasil também, vai um beijinho, Dona Maria do Monte e o Sr. Virgínio, sem esquecer a nossa caminhante que está todos os dias a voltar à cidade, Ana Palaguiá, vai-lhe uma beijoca. Olha, para todos que nos escutam lá em casa, nos carros, no café, em todo o mundo, e o resto do dia feliz na companhia do Porto Simões do Funchal, que é uma equipa maravilhosa, começa com uma equipa de manhã fantástica, que é a Angélica e o nosso Pedro Silva, e vai até à noite ter todos os programas espetaculares. Já agora falar em burros, quando a gente fala em burros é a pessoa que não tem muita inteligência. Houve o Joãozinho da escola perguntou ao pai quem é que lhe tinha dado a inteligência. Quem é que me deu a inteligência, papá? Olha, pergunta à tua mãe. Só foi ela que deu, que a minha ainda tenho. Um bom dia para todo mundo. E ai, boa segunda-feira e boa semana, que esta semana promete que isto vai é bom, mais para o fim de semana.
1: Muito obrigado.
2: Lácido, um beijinhos, abraço. Cumprimentos à esposa.
3: Para a menina Joana, para o nosso amigo Paulo, para toda a
1: muito
3: equipa.
1: Obrigado.
3: Um bom fim de semana.
2: Obrigado, boa semana.
1: Uma boa semana, muito obrigado, igualmente. Muito obrigado.
3: Obrigado.
1: Muito obrigado. E ainda a propósito da Taça de Portugal e da equipa do Torriense ter surpreendido e vencido, de facto isso só demonstra o quão competitiva foi a segunda liga este ano, nesta última temporada, e que consagrou, como sabemos, o Clube Sporting Marítimo como campeão da segunda liga. Houve de facto muita competição e é prova disso esta vitória do Torriense.
2: Olha,
1: que,
2: e aceitar dói menos.
1: Em terceiro lugar,
2: não é? Aceitar salvo. Dói menos.
1: Exatamente, já diz o Rony de Mel.
2: Exatamente.
1: Vamos à música. Esta é a novíssima de Nena, O Amor Existe. E logo depois temos Nuno Ribas com Saloia.

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0: Wind of Change, grande balada dos Germanic Scorpions, a banda liderada por Klaus Meine, ele que está hoje de parabéns, a voz de proa deste agrupamento que muitas vezes visita Portugal, uma grande banda que conta com muitos fãs por esse mundo fora, nomeadamente os portugueses. O relógio marca 11 horas 38 minutos, assim entramos na maior final da nossa emissão do Almanac Meia Antena e, tal como prometido, vamos também passar pelo nosso WhatsApp, o 936-363-970. Começamos pela Inglaterra, saudamos o nosso amigo Roberto Henriques. Bom dia, Joana e Paulo. Bem-aja a todos, estamos aqui com 28 graus. Dia quente que faz lembrar efetivamente a nossa ilha. Um grande abraço e beijinhos para todos, para a Dona Alexandra, para o Plácido, uma boa semana. Muito obrigado, Roberto, para si também. Um grande abraço, condução de uma boa segunda-feira. O nosso amigo Raul também nos cumprimenta. Bom dia, Joana e Paulo. Condução de um bom trabalho para todos vocês. Condurações de uma boa semana. Também já agora o Sporting perdeu ontem a Taça de Portugal com o Torriense. Exatamente, já aqui falamos disso. Raul, muito obrigado também pela sua mensagem. A nossa amiga Nadir envia-nos aqui uma foto, Nossa Senhora de Santa Rita. Muitas pessoas lá estiveram, com certeza, neste fim de semana. A igreja estava toda ela repleta também com lindas rosas vermelhas. Nadir, que também nos deseja uma feliz segunda-feira, cumprimenta todos os imigrantes que por esse mundo fora estão também na nossa companhia. Muito obrigado, Nadir, pela mensagem e pela foto também destes malmequeres que nos enviou. Muito obrigado, uma foto bonita que partilhou connosco via WhatsApp.
1: Olha, eu temo que não vejo, vejo essa flor, uma flor campestre, que faz-me lembrar a infância. Essa flor, que é uma almequer branquinha, com o centro amarelinho, com aquele cheirinho característico. Obrigada, Nadir Rodrigues, um dia super feliz para todos os nossos ouvintes que enviaram mensagens para si, que ainda está indeciso se envia ou não. Nós já enviamos-lhe um beijinho, é verdade, e pedimos-lhe que mande também uma mensagem com uma foto, se possível. Se não puder mandar foto, uma mensagem, já ficamos satisfeitos. O nosso telefone é o 291-20-8954. Ora falamos do Almanac, ora falamos das mensagens pelo WhatsApp. Enfim, vamos preenchendo da melhor forma a emissão do dia de hoje.
0: Ainda temos mais mensagens, agora por parte do nosso amigo Ricardo Cassiano. Muito obrigado também, Ricardo, pela mensagem. Partilha aqui algumas fotos connosco. Está, e efetivamente, um dia de calor em Jersey. Ele que está aí muito bem unido também, de uma ventoinha que, com certeza, faz amenizar um pouco esse calor. Aqui o sol fica mais perto da terra, por isso é muito quente. Muito obrigado também, Ricardo, pela sua mensagem. A Lucília Menezes, desde Braga, também na nossa companhia. Desde já, muito obrigado por isso e pela partilha destas bonitas flores que nos envia. Bom dia, Joana e Paulo. Uma maravilhosa semana para vocês. É lindo atravessar o Atlântico para saudar todos, assim como todos aqueles que estão na sintonia do posto emissor de Funchal, não esquecendo os nossos imigrantes. Como é o dia dos jardins, penso que foi o que eu compreendi, exatamente. Envio estas flores com muito carinho para todos vocês. Beijinhos, tudo bom. Muito obrigado, Lucília Menezes, também pela sua mensagem. Hoje é efetivamente o Dia Nacional dos Jardins e percebeu bem, e cuide também bem dessas bonitas flores que também gosta de aqui de partilhar connosco através da nossa linha do WhatsApp.
1: Obrigada pelas belas fotos, as flores são lindíssimas. Obrigada, Lucília, e com certeza que a Lucília também cuida, e de que maneira, com muito carinho, das suas plantas. O telefone está ocupado?
0: Vamos atender mais uma chamada. Olá, bom dia. Está sim, bom dia.
2: Já me chamas cantadeira e agora vou começar. Estou nas rádios do Funchal com o Paulo e a Joana, um beijo vou deixar.
0: Então, Alexandra, está começando bem a sua semana?
2: Graças a Deus, louvado seja o Senhor, não mereço.
1: Então, Alexandra, já foi tomar o cafezinho e apreciou, teve esse cuidado de dar uma olhadela para os jardins compostos de muitas flores?
2: Não, meu amor, eu tive cuidado, fui de oferecer uma taça no café. Uma taça, olha, já não está mal com água, olha.
1: Alexandra, mas Alexandra, naturalmente que quando passa pelos jardins cheios de flores, muita cor, os cheiros também, o sente das flores, é de facto um encanto.
2: É, credo, sem Deus, sem Deus. Um jardim bonito da vida, eu acho que isso para mim...
0: A nossa cidade não seria a mesma se não tivesse os jardins bem cuidados como tem.
2: Não.
1: Não conseguimos imaginar de outra forma, senão assim.
2: Claro, cidade... eu vou me terraço e fico tão feliz. Eu olho para as terras e me diz: vocês não tinham nada, vocês já estão verdinhas. Verdade, quando deu aquele que eu fiquei, eu ia para ficava triste. Mas agora não, veja as árvores, veja a verdura. É o que é de nós, se não for uma árvore para dar oxigênio a gente. Não somos nada. É preciso saber. Há árvores que me faz mal, mas pronto.
0: Pois, mas o importante é que devemos preservar toda a natureza e limparmos também as infestantes, que são uma verdadeira dor de cabeça, particularmente quando o tempo começa a aquecer. Também há que ter esse cuidado essencial na prevenção dos incêndios, que deve ser claro. Antes dos problemas surgirem.
2: Às vezes as pessoas brincam que o fogo nunca vem, mas às vezes arrependem-se. É, o fogo é uma coisa muito perigosa. As pessoas têm de ter cuidado. Eu não digo que as pessoas nem fizessem uma coisinha na terra, que já foi muitas vezes, não falo.
0: Sim,
2: e
0: mas...
2: quando vem, a gente...
0: Mas nos locais específicos, exatamente.
2: Sobre respeitar, por uns saquinhos, essas coisas daí, quando acabar, apagar, não custa nada.
0: Então. É verdade.
2: É só crer.
0: Alexandra, já visitou com certeza muitos dos nossos jardins. Ainda há pouco falávamos do jardim
1: botânico.
0: Botânico.
2: Já
0: com...
2: foi com os alunos. Já
0: há quantos anos? Com os alunos, então?
2: Já deve ser, vou-lhe dizer. Uns 12 ou 13 anos.
1: Aquele roseiral já foi substituído.
0: Pois.
2: Claro, foi, credo. Foi mais os meninos.
0: Estamos na primavera, está numa boa altura de lá voltar. E dar ali um passeiozinho com os seus netinhos.
1: Passar pelo museu primeiro.
2: Joana, ainda ontem falei com o polícia, perguntou se a estrada ia fechar. Isso que é tão triste, porque as pessoas não deviam fechar a estrada. Como fazem? Porque há pessoas idosas, para a igreja, para a missa, uma casa eficiente. Mas há pessoas que vêm só aquela hora, e tem uma senhora que já não vem. E tem que ter o cuidado, darem-me para o outro lado fazer aquele, e deixar esse, minha creta. Sabe? Porque é bom a gente ir. Olha, não sei explicar. Eu ia falar, já não esqueci, veja lá. Ah, já sei. E o polícia estava lá e era assim. Antônio, na estrada vai fechar, ele disse, sim, fechar às 8. Das 8 às ao meio-dia, acho que era assim. E eu disse, não acredito. Isto cada vez está pior. Isto tanta estrada que está aberta, podiam para lá brincar.
0: Portanto, você está falando no dia de ontem, devido à prova do... Exato, dos clássicos, a prova dos barreiros.
2: Sim, senhor Paulo, mas é que há pessoas que não conseguem andar... Tenho dificuldade, eu gosto de ir à mesa ao domingo. Principalmente as pessoas idosas, que a gente vê.
0: Sim, mas foi uma parte da nossa cidade, não foi?
2: Não, eu falo por outro lado, por parte da Catarina, mas as pessoas não conseguem andar como.
0: Foi só nessa zona.
2: Sei, e o roupa dará sempre para mim. Estou a conhecer esta voz. Eu disse assim, não sei se está a conhecer a minha voz. Se eu lhe digo que não é correto, ele era assim, é verdade. Olha, a senhora não trabalhou do cedo, se trabalhei. Ele disse, conheci a senhora de lá, já vi. São pessoas que a gente às vezes, como eu estava a dizer, às vezes nós, eles crescem, a gente não tinha filhos. E estamos a falar, e não sabemos o que estamos a falar. Às vezes é preciso muito cuidado. Olha, o quadro hoje também foi conhecida na câmara, por um telefone, a cantar. já vi. É, às vezes, estes pequenos pormenores, não custa nada, obrigada, olha, se faz favor, olha, se estou errada, desculpe-se, não foi dessa forma que eu queria dizer. Talvez eu trate mal, ou eu aos pouquinhos, porque não. Há sempre uma coisinha, então vou ser agradável. É por isso que eu dei os jardins, olha, e tenho aqui a frente da minha casa, por cima do nome, aquela rocha, da chave. Agora, Sr. Paulo, dá aquela flor que tem picos, para saber, mas não é. E dá uma flor amarela. Olha, a rocha fica linda, linda, linda. Verdade, e me revejo daquela dignidade.
0: Até a própria erva tem a sua piada.
2: Sim, senhor, e a dignidade.
0: Alguma.
2: É verdade. Como é maravilhoso ter uma coisa desta. Uhum. É, agradecer a Deus por me dar uma bom dia, por me deixar respirar.
0: É mais.
2: E
0: agora...
2: E ter vossa fé, mãe.
0: É verdade. Alexandra, e agora vamos endereçar beijinhos? Temos para ainda si. Outra chamada para atender. Sim.
2: Está bem, Sr. Paulo. Para si, para a Joana, que desde o menino de vocês eu tenho uma
0: muito
2: boa semana de trabalho.
0: Obrigada.
2: Com muita luz, com muita paz, com muita saúde, para a minha alma, Maranha, para Jacinto, para todos. E para aquele menino que mandou-me um beijinho a meio Sr. Paulo também, não é Ricardo.
0: Roberto.
2: Uhum. Um beijinho, meu querido, muita força. As coisas não estão boas aí, também estou preocupado com o meu filho, mas vai correr bem. E todos os imigrantes, o Ricardo Cassiano, o Ricardo Moreira, para a Ana, para a Fátima, para a Dolphine, para a Clementina, para a Silvia, que estão na França. Vocês estão a ouvir liga, não custa nada, para a Rosa, para a Delta, para a Yolanda, para todos os imigrantes, para todos os doentinhos, para o meu amigo do lado, para a Dona Ivone, para a Celeste, para a Ana Paula, para a senhora que falou, a Dona Elia, para a Guaré, para a Nadiri, para o António, para todos que a Niga passa rápido, que eu não me lembro o nome de todos, mas isso é, para a senhora do Brasil também, um beijo, um bem-aja, que vocês tenham um dia feliz, um dia abençoado.
0: Muito obrigado.
2: E se revejam neste tão de além.
0: Muito obrigado, Alexandra. Um dia feliz.
1: Tchau,
0: muito
1: beijinhos,
0: obrigado.
1: Alexandra.
0: Muito obrigado. A última chamada da nossa emissão. Temos do outro lado quem? Bom dia.
3: Bom dia, Sr. Paulo.
0: Olá, Ana, como está? Tudo bem?
3: Bem, obrigada. Beijinho para vocês, primeira coisa.
1: Então,
0: muito obrigado.
1: Só agora que chegou a casa.
3: Para cá se foi, minha irmã, não, para cá se foi. Hoje eu tive a pôr da sua casa, assim, uma para pôr da sua casa.
0: Ah, então já deu aí uma... visitar os jardins da nossa
3: já
0: cidade.
1: Ora, o botânico?
3: Não, mas, olha, é mesmo o pôr, é o lado de baixo.
0: Pois é.
1: Ah, e a Paula não aproveitou para entrar no jardim botânico?
3: Ah, minha irmã, não. Eu estou com a canção de ainda abrir o jardim botânico, vou ter doido.
0: É uma
1: boa sugestão, forma de relaxar,
0: exatamente.
1: É uma forma de relaxar.
3: Eu já vou relaxar, que eu já vou andar a trabalhar e vou relaxar.
0: Ah, okay. Vai descontrair à sua maneira, não é?
3: É mesmo.
0: É isso
3: depois
0: mesmo.
3: Da minha maneira. É verdade, Sr. Paulo. Sr. Paulo, isso é da gala.
0: Nem mais. Ana, e como nós bem sabemos, gosta de aqui distribuir beijinhos, ainda temos tempo para os ouvir. Vamos
3: a Dona Maria do Monte e a Sra. Virgínia, e para o Sr. Maia, um beijinho para ele, e para o Sr. Graciano também, para um abraço para ele, uma boa semana de trabalho, e para a Dona Gora de Gonçalves, para a Dona Alexandra, e para a Sra. Aldanha, para a Dona Zulmeira e a Luizinha, para toda a gente que está a ver o nosso programa, eu já estou cansada também, e quero mandar também, e quero mandar um beijinho também para os meus primos, para o Sr. Paulo, que trabalha na Câmara, que ele gosta de ouvir o programa do Posto de Iniciura. Um abraço para ele. Eu falo sempre, eu vejo sempre a sua voz na rádio. Ele diz, quando eu falar, vou mandar um abraço para você.
0: Ora vai.
1: E pronto.
3: E também para o meu primo Rafael, e para o Sr. Fernando, e para a família do Ruben Aguiar, e para ele. Um grande abraço. E para vocês, um grande abraço, fã do meu coração.
0: Muito obrigado.
1: Obrigada, Ana Paula.
3: Para toda a gente, depois estamos da Fajola. E para a Nadine, também um beijinho para ela. Para a Marcelo, olha, para todos. Beijinhos mesmo.
1: Tchau,
0: muito
1: Ana
0: obrigado.
1: Paula, beijinhos.
3: Um dia feliz e com uma boa semana de trabalho.
0: E igualmente para si. Muito obrigado. Já em fundo, Casinha Branca, Zé Amaro e Sérgio Reis.
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1: Zé Amaro e Sérgio Reis, Casinha Branca, praticamente no final da nossa emissão de hoje do Almanac na Antena, desta segunda-feira, é o 25º dia do mês de maio, um dia em que, segundo a meteorologia, vamos ter céu em geral pouco nublado, apresentando períodos de maior nebulosidade até ao final da manhã. O vento vai soprar fraco a moderado de nordeste e por vezes forte, nos extremos leste e oeste da nossa ilha até o final da manhã. Na cidade do Funchal, o vento vai soprar com fraca intensidade. Recordo que a temperatura máxima esperada para hoje é de 24 graus Celsius. A temperatura da água do mar vai estar também agradável, a rondar à superfície uns bem convidativos 20 graus Celsius.
2: Ora, temos de facto uma temperatura no mar de fazer inveja. E é sempre assim. A nossa ilha oferece água quentinha. A água do mar está sempre impecável todo o ano. Temos é que ter cuidado e termos agora, uma vez mais, em mente que o mar não está de verão e cada vez que vamos à praia os cuidados têm que ser mesmo redobrados. E nós vamos embora. Amanhã, terça-feira, cá estaremos para o nosso Bom Dia.
1: Bom Dia.
2: E, como sempre, o nosso convidado, tal como hoje, para amanhã estarmos todos juntos aqui nas ondas do PEF.
1: Não esqueça, depois das 10, aqui na sua rádio favorita. A fechar, António Zambujo, Regresso à Infância.
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1: Ao pé da cruz, quase todos fugiram, mas Maria permanece. Também o discípulo amado fica junto de Jesus. No momento mais difícil, eles escolhem não abandonar. E é ali, no meio da dor, que Jesus pronuncia palavras de amor e de entrega. Eis a tua mãe. Na cruz nasce uma nova família, unida não pelo sangue, mas pela fé e pelo amor. Depois, um soldado abre o lado de Jesus com uma lança e do seu coração brotam sangue e água. Do coração aberto de Cristo, nasce vida nova, nasce esperança, nasce a Igreja. O Evangelho lembra-nos que Deus transforma a dor num caminho de amor e desafia-nos a estar presente junto das cruzes de hoje, junto de quem sofre, de quem está sozinho, de quem perdeu a esperança. Porque amar, muitas vezes, é simplesmente permanecer ao lado.
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3: A inteligência artificial não tem consciência moral, é necessário abordá-la com sobriedade e vigilância. Uma das linhas de pensamento da primeira encíclica de Leão XIV está a ser apresentada esta manhã no Vaticano, um documento onde o Papa apela ao desarmamento da inteligência artificial e à rejeição de qualquer teoria de guerra justa. A vaticanista Aura Miguel já fez uma primeira leitura.
4: Leão XIV sublinha que a tecnologia, como tal, não é contra a pessoa, nem é um mal em si mesma, mas também não é neutra, porque assume a face daqueles que a idealizam, financiam, regulam e utilizam. Por isso é preciso construir a partir do bem e permanecer humano, segundo a lógica da corresponsabilidade, da subsidiariedade e da comunhão. O Papa lembra que é preciso garantir igualdade de acesso e oportunidades, proteger os mais vulneráveis, combater o ódio e a desinformação, submeter o uso de dados e tecnologias ao escrutínio público, para que o critério não seja apenas o lucro, mas a dignidade de cada um. Destaque também para a urgência que ele considera desarmar a inteligência artificial contra a lógica da competição, para se assim se poder afastar os monopólios e impedir que estes dominem os seres humanos. Ele pede um código de ética sobre a inteligência artificial. É preciso discutir esse código submetendo a critérios de justiça social partilhada. Ele faz fortes críticas, e já tinha sido assinalado num documento que tinha saído pela Comissão Teológica Internacional, ao transhumanismo e ao pós-humanismo, que pretende usar a técnica para viver mais tempo ou até para alterar, do ponto de vista antropocêntrico, a existência de certas formas híbridas entre seres humanos e máquinas. Em nome do progresso, diz o Papa, pode-se até imaginar sacrifícios necessários, que é este o risco, fazendo com que os mais vulneráveis sejam descartados, e por isso muitas das conquistas da ciência e da tecnologia como tal, se forem divorciadas do progresso moral, acabam por se virar contra o homem. Também há novas formas de escravatura e novo colonialismo, diz o Papa nesta encíclica. Por exemplo, aqueles que trabalham para extrair as terras raras necessárias à tecnologia vivem em condições miseráveis.
3: A vaticanista Aura Miguel, no trabalho que está também no site da Renascença, a encíclica Magnifica Humanitas, está a ser apresentada no Vaticano, momento que pode acompanhar no site da Renascença. Ébola, mais de 900 casos suspeitos ou confirmados na República Democrática do Congo. A Organização Mundial da Saúde alerta para as dificuldades em lidar com o surto na província de Ituri, epicentro da crise, onde uma em cada quatro pessoas necessita de assistência humanitária, uma em cada cinco é deslocada. A obesidade está a desacelerar em Portugal e noutros países da Europa Ocidental. A conclusão é de um estudo publicado na revista Nature. Os investigadores dizem que há sinais de estabilização, sobretudo entre crianças e jovens. A PSP deteve 6 cidadãos estrangeiros no aeroporto de Lisboa por suspeitas de uso de documentos falsos. Foi ainda identificado um menor de 16 anos. De acordo com a PSP, o grupo tentava viajar para a Irlanda com passaportes alegadamente emitidos por autoridades de Hong Kong e China. O Braga oficializa a contratação do lateral Diogo Travassos, ex-Sporting, assina até 2031. Mais detalhes sobre este tema, Zé, na edição do Bola Branca, ao meio-dia 45.
5: Daqui a pouco. Ok, até amanhã, Vítor.
3: Até amanhã.
5: Edição do meio-dia.

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0: 12 horas mais 45 minutos. Está na hora de conhecermos os títulos da informação.
1: Encíclica do Papa Leão XIV sobre inteligência artificial, publicada hoje. Dom Nuno Brás partilha das preocupações perante os riscos no futuro da humanidade. Comportamentos desviantes em crianças e jovens estão a aumentar, diz a Presidente da Comissão de Proteção do Funchal. O Secretário da Economia quer serviços mínimos no transporte de mercadorias para a Madeira durante a greve geral de 3 de junho. A primeira encíclica do Papa Leão XIV, Magnificat Humanitas, tem como objetivo valorizar o ser humano perante o crescimento da inteligência artificial. O Sumo Pontífice faz uma extensa reflexão sobre esta nova era da evolução tecnológica e os impactos nas sociedades atuais. O documento tem cerca de 100 páginas. O Bispo Dom Nuno Brás analisa esta encíclica e partilha das preocupações do Papa Leão.
2: Corremos o sério risco de desistir do humano, de desistir do outro, de ficarmos atrofiados em humanidade. É este o grande grito do Papa Leão XIV na sua primeira encíclica, hoje publicada. Quando a palavra é simulada, mas não encarnada, ela não constrói uma relação, mas sim uma aparência dela. O Verbo de Deus, em Cristo, não se fez algoritmo, nem ecrã, nem sequer mensagem. Fez-se carne para poder ser encontrado, acolhido, tocado. Fez-se homem e, desse modo, tornou magnífica a nossa humanidade. É da humanidade, com todas as suas consequências, que não podemos abrir mão.
1: Para Dom Nuno Brás, a utilização da inteligência artificial pode afastar a humanidade de si própria. O Bispo da Diocese adverte para as capacidades da tecnologia e dos riscos de interferência e de funcionar como uma atrofia nas relações humanas.
2: A máquina é máquina. Faz o que lhe compete, com grande eficácia e, em muitos casos, melhor que nós. Até nos pode enganar, fazendo-se passar por humano. A inteligência artificial faz isso com toda a naturalidade. E nós, seres humanos, estamos dispostos a continuar humanos com tudo aquilo que nos distingue e nos torna únicos? Claro que somos mais lentos, claro que nos enganamos, claro que nos perdemos pelo caminho confrontados com tanta eficácia da máquina. Mas é aqui que reside o grande perigo deste admirável mundo que se encontra às nossas portas. Estaremos nós disponíveis para continuar a ser humanos, mesmo com a concorrência da inteligência artificial? Como alguém dizia, o perigo não é o engano, é a atrofia.
1: As reflexões do Bispo Dom Nuno Brás, no dia em que foi publicada a encíclica do Papa Leão XIV sobre os desafios da humanidade perante a inteligência artificial. Os comportamentos desviantes em crianças e jovens têm vindo a subir no Funchal. A Presidenta da Comissão de Proteção de Menores disse ao posto emissor que não se trata de uma subida alarmante, mas que é uma realidade. Cátia Teixeira lidera a CPCJ do maior concelho da Madeira há cerca de 2 meses. A violência doméstica é a mais prevalente, mas também são sinalizados furtos e agressões físicas entre jovens.
3: Dos casos que nós temos mais de sinalização é relativamente à violência doméstica, à negligência e absentismo escolar. Comportamentos deviantes nós já tivemos, temos ainda, portanto, comparativamente ao ano passado, tem realmente crescido um bocadinho. Portanto, consumos de álcool, nós também temos alguns furtos. É mais por aí, portanto, também algumas discussões, algumas agressões físicas entre pares, baseiam-se muito para essas sinalizações dos comportamentos desviantes, dos assumidos comportamentos das crianças e jovens.
1: Hoje é o Dia Europeu das Crianças Desaparecidas. Por cá surgem, por vezes, casos de jovens que saem de casa e desaparecem por alguns dias.
3: Às vezes são atos de rebeldia, porque muitas vezes os pais também podem colocar limites e regras e eles não aceitam, vão para a casa dos amigos, etc. Portanto, isso realmente, quando existe sinalizações nesse sentido, nós obviamente que já temos que fazer a nossa intervenção de outra forma e mais incisiva, porque já existe aí um comportamento desviante grave. Não são muitos casos, felizmente, nós não temos muitos casos.
1: Numa questão tão importante como a segurança e o bem-estar das crianças e jovens, Kátia Teixeira apela a um controlo apertado no acesso às redes sociais.
3: E os pais e educadores têm que estar sempre, sempre atentos às redes sociais, aos telemóveis dos filhos. Portanto, verificar sempre quem é que eles têm nas suas redes sociais, no Instagram, no Facebook, quem são os amigos, ter consciência realmente do tempo que eles passam ao telemóvel, a jogar. Portanto, porque também às vezes há certos jogos que eles jogam online que eles não sabem quem é que está do outro lado. E é preciso realmente ter essa noção. Eu penso que este realmente é um dos perigos bastante grandes, se calhar no desaparecimento das crianças, que eu volto a repetir que felizmente não existe nos últimos anos cá na região.
1: As recomendações da Presidente da Comissão de Proteção de Crianças e Jovens em Risco do Funchal, Kátia Teixeira, fez estas declarações ao posto emissor neste Dia Europeu de Crianças Desaparecidas. E a propósito deste fenómeno, a Polícia Judiciária pede que os casos sejam reportados rapidamente às autoridades. Greve geral a 3 de junho, o Governo Regional pede a salvaguarda do transporte de carga para a Madeira nesse dia. O secretário da Economia enviou uma carta a Lisboa alertando que a região não pode ser privada de bens essenciais, em particular ligados à saúde e alimentação. José Manuel Rodrigues recordou esta manhã ao posto emissor que numa altura de grande consumo, qualquer viagem cancelada tem implicações no abastecimento.
4: O crescimento económico da Madeira, acentuado também pela subida do turismo, mas também por um maior consumo por parte das famílias, tem levado ao maior transporte de mercadorias entre Leixões, Lisboa e o Caniçal. Isto leva a que existam alguns problemas, às vezes, no abastecimento à nossa região, está nos limites e qualquer perturbação que venha a acontecer em termos de transporte porá naturalmente em causa a vinda de alguns bens essenciais. Aquilo que queremos garantir é que, apesar da greve geral ter efeitos limitados, porque se trata apenas de um dia, que isso não provocará qualquer turbulência na carga e descarga de mercadorias para as regiões autónomas.
1: A intenção do secretário da Economia passa por sensibilizar o Governo Central a decretar os serviços mínimos no transporte marítimo de mercadorias.
4: Eu julgo que os serviços mínimos vão ser assegurados na negociação que existe sempre entre o Governo da República e as confederações patronais e que, desse ponto de vista, aquilo que nós solicitamos e que, aliás, está no Código de Trabalho, será cumprido.
1: José Manuel Rodrigues, o secretário de Economia, enviou uma carta a pedir o transporte por via marítima para a região no dia da greve geral a 3 de junho. Recordo que o Executivo já tinha pedido a manutenção dos voos domésticos com destino à Madeira nesse dia de paralisação geral convocada pela CGTP. Estão previstas quase 100 ligações à região entre chegadas e partidas. Eleições no Chega, Madeira, 28 de junho. O deputado Hugo Nunes anunciou a candidatura. Quer destronar Miguel Castro do poder. O deputado na Assembleia conta com o apoio do deputado na Assembleia da República, Francisco Gomes, que é o número 2 da lista. O candidato defendeu que o Chega Madeira precisa de um novo rumo e que o tempo do Chega Manso acabou. Este projeto eleitoral tem como lema a força da mudança. O Chega é atualmente liderado por Miguel Castro. Desde a meia-noite, a gasolina de 95 octanas está mais cara 3 cêntimos por litro. Ao longo desta semana, os postos de abastecimento vão cobrar 1,88 euro por cada litro que entra no tanque de combustível. No

0: custo de 120 mil euros.
1: Desde logo, melhoramos a oferta em termos de equipamentos, mas também em termos do piso, que é muito mais friendly para a prática desportiva. Este é um espaço que está, podemos considerar, numa zona nobre da nossa cidade, que tem uma grande procura e utilização. Estamos a falar de mais de 1.500 pessoas que mensalmente, naquilo que são os contactos e a contabilização que nós temos, porque qualquer uma pessoa pode, efetivamente, passando por aqui, usufruir deste espaço, e naquilo que é também este princípio de mantermos uma sociedade ativa, podermos criar as condições para que cada um individualmente possa manter-se ativo.
0: O Presidente da Câmara assegurou que a autarquia vai requalificar outros espaços semelhantes. Está também a ser avaliada a possibilidade de um deles ser criado na zona do Lido.
1: Sim, nós vamos procurar, acima de tudo, estes espaços ao ar livre. Uma das coisas que a cidade do Funchal tem é realmente este clima fantástico que nos convida a passear, à prática do exercício físico de rua, e vamos, obviamente, continuar a requalificar alguns dos espaços que estão à nossa responsabilidade. Estamos neste momento a estudar, provavelmente será na zona do Lido, mas estamos ainda a considerar as maiores necessidades.
0: Jorge Carvalho, presidente da Câmara do Funchal. Depois de dois dias de constrangimentos provocados por más condições atmosféricas, o grupo SATA avisou que já retomou as operações aéreas de e para os Açores. Nevoeiros recorrentes afetaram a visibilidade, interrompendo o movimento aéreo. A SATA garante que está agora a repor progressivamente a normalidade do tráfego com voos extraordinários. O objetivo é reforçar a capacidade operacional e assim mitigar o impacto causado aos passageiros. Apesar deste empenho, o grupo SATA adverte que há limites em relação a faixas horárias disponíveis nos aeroportos nacionais e internacionais, por isso poderá influenciar o ritmo de normalização do tráfego. No futebol, o defesa dinamarquês Noah Madsen renovou o contrato com o Marítimo por mais uma época. Fica assim válido até junho de 2027. O anúncio foi feito pelo clube campeão da 2ª Liga e que está de regresso ao primeiro escalão. O futebolista de 24 anos chegou à Madeira em 2019. Vamos continuar com uma tarde com o céu em geral pouco nublado, vento fraco ou moderado do quadrante leste. O IPMA prevê hoje no Funchal uma temperatura máxima de 25 graus.

E assim terminamos este noticiário no posto emissor, com a promessa de regressarmos à antena do PF quando faltarem 15 minutos para as 19 horas.

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1: Por estes dias, circula pela internet um vídeo de uma jornalista da Deutsche Welle, televisão internacional da Alemanha, sobre o que, para eles, é o estado atual do turismo da Madeira. Muito resumidamente, fala de alguns pontos de constrangimento, do excesso de turistas em algumas horas em determinados locais e da sensação que passa de cada vez que se descarregam milhares de pessoas na cidade do Funchal, quando cá param um cruzeiro de maior dimensão. A certa altura, a dita jornalista entrevista o Sr. Secretário-Geral do Turismo, que nega o que para a senhora são evidências. Ao mesmo tempo, debita uma série de medidas já tomadas pelas entidades públicas para resolver problemas que, ainda há 2 segundos atrás, não existiam, o que tenho de confessar me baralhou. Fiquei como que com a sensação de estar a ver uma criança a roubar pastilhas elásticas num supermercado. Está tudo bem desde que ninguém a apanhe, e se porventura for topada, a tática é negar até ao fim, até porque a criança pode sempre contar com a credulidade dos seus pais, que de maneira nenhuma vão acreditar que um ser gerado por eles é capaz de tamanho pecado. Mas as pastilhas elásticas foram efetivamente furtadas. Disse Ayn Rand, filósofa russo-americana criadora do objetivismo: negar a realidade não a altera, apenas adia as consequências. Fim de citação. Parece-me ser exatamente isto que está a acontecer. Estamos todos inebriados por este discurso do crescimento e, piores do que cegos, deixámos de querer ver esta realidade que se apresenta mesmo à frente dos nossos olhos. Temos gente a mais em alguns locais. Temos camas que apareceram rápido demais. Temos turistas de cruzeiro a mais. Temos problemas, muitos e mais do que devíamos, se tivéssemos pensado e planeado a tempo o que queríamos ser e o que queríamos fazer. Quando aqueles para quem trabalhamos, os que nos visitam, expressam a sua insatisfação e quando esse descontentamento já é notícia, pelo menos lá fora, acham mesmo que o melhor que temos a fazer é falar de umas medidazinhas mal amanhadas, pouco planeadas e ainda pior implementadas? Que não se adie nem mais um dia, porque a realidade está aí, à vista de todos.
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0: dos Açores. Vamos ao encontro das notícias na Renascença. Vítor Mesquita, boa tarde.
1: Boa tarde, Paulo.
0: Quais são os títulos desta edição?
1: Líder do PS defende novo gestor do Siresp, espera que não esteja a ser prejudicado. Mau tempo, prolongamento das moratórias de crédito entra hoje em vigor.
0: Quanto a temperaturas, a esta hora Évora está com 31 graus, Lisboa 29, Faro 27, o Porto registra 22. As notícias na Renascença, a hora certa com o Vítor Mesquita.
1: Abro com a notícia de um incêndio na zona industrial e logística de Via Longa, no concelho de Vila Franca de Xira. O fogo estará a consumir pelo menos um armazém. De acordo com a fonte da Proteção Civil, não há registro de feridos. O alerta

0: foi dado pouco antes da 1 da tarde. No local estão 72 operacionais, apoiados por 24 viaturas. As causas deste incêndio estão por apurar. Prisão domiciliária para um homem de 46 anos, detido no sábado por suspeita de atear um incêndio florestal em Penafiel, distrito do Porto. De acordo com a Polícia Judiciária, no decorrer dos trabalhos de extinção, os bombeiros depararam-se com o suspeito escondido nas imediações do foco de incêndio. O secretário-geral do PS considera o novo gestor do Ciresp um dos que mais sabe sobre comunicações e espera que ninguém o queira prejudicar por ser um servidor do Estado. Declarações de José Luís Carneiro esta manhã no Porto.
1: Sempre vi nele um servidor do Estado. Se outras matérias há que sejam do conhecimento do Governo e da Secretaria-Geral, são matérias agora que compete ao novo Ministro esclarecer, não a mim, porque deixei de ser...
2: Mas parece agora, um bom nome, então, esta indicação.
1: Agora, o que vos digo é que aquilo que eu pude conhecer do cumprimento da missão que lhe foi confiada, vi nele um servidor do Estado. E espero que não haja quem o queira prejudicar por ele ser um servidor do interesse público do Estado.
0: José Luís Carneiro sobre o general do Exército Paulo Viegas Nunes, que vai regressar à liderança da empresa que gera a rede Ciresp. Ainda o impacto da tempestade Kristin, o prolongamento das moratórias de crédito para empresas e famílias com crédito à habitação entra hoje em vigor, informação confirmada pelo Banco de Portugal. O prolongamento de por 12 meses foi aprovado na quinta-feira por decreto-lei do Governo. Os bancos não podem cobrar comissões, despesas ou outros encargos para aplicar a medida. É preciso desarmar a inteligência artificial, afirmação do Papa esta manhã no Vaticano, na apresentação da primeira encíclica do pontificado Magnifica Humanitas. Leão XIV sublinha que o mundo enfrenta uma transformação de magnitude semelhante à da Revolução Industrial, que motivou Leão XIII a escrever a Rerum Novarum. Com a inteligência artificial a tocar já em muitas áreas da vida cotidiana, a afetar a coexistência humana, incluindo a guerra, o Papa defende a necessidade de desarmá-la.
3: A inteligência artificial precisa ser desarmada. A palavra é forte, eu sei, mas precisa de palavras capazes de chamar a atenção, despertando consciências e indicando caminhos para a frente, para a humanidade. A Igreja tem trabalhado há muito tempo para o desarmamento nuclear, sabendo que todos os grandes poderes técnicos podem afetar as vidas das pessoas e, por isso, devem ser acompanhados por discernimento moral adequado e controle público. O desarmamento nuclear permanece um serviço para a paz e para a dignidade da família humana. E, do mesmo modo, a inteligência artificial exige agora ser desarmada, libertada das lógicas que a transformam num instrumento de domínio, exclusão e morte.
0: Palavras de Leão XIV no lançamento da encíclica Magnifica Humanitas, a sublinhar que as decisões sobre a tecnologia não devem ser separadas da consciência e responsabilidade pessoal e coletiva, um tema que está desenvolvido, Paulo, no site da Renascença.
4: Muito bem, foi edição das duas na Renascença com o Vítor Mesquita. Até já, Vítor.
0: Até já. Música...

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um tema gravado em 2026, ou seja, um tema da atualidade, com a assinatura de Dinis Mota. São 14 horas 9 minutos, ora viva, boa tarde, sejam bem-vindos a este espaço, aqui à música, de segunda a sexta-feira, das 14 às 16, com o Tony Santos.

João Só e o Tiago Nogueira. Quem não sabe amar. E já a seguir são os Alentones e o tema

É o mais recente trabalho discográfico de Nuno Ribeiro. E ele aqui tem a colaboração de Soraya Ramos. E a canção tem por título Fujo Contigo. Agora sim vou cumprimentar a Lucília. A Lucília Menezes, que se encontra em Braga. Boa tarde, Lucília, e bem-vinda. 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
1: Bem-vindos a mais um motor de busca aqui na antena do posto emissor do Funchal. Hoje, dia 25 de maio, é a altura para relembrar que em 1963 é fundada a Organização da Unidade Africana. No campo da saúde, destacamos que a cooperação regional melhora todos os indicadores de saúde. Na área da literatura e da cultura, o destaque vai para o dinamismo que ganhou a literatura africana após a descolonização. A personalidade do dia vai para Ian McKellen, que nasceu neste mesmo dia. E já que falamos na unidade africana, hoje é também o dia de celebrar a África. E a música não poderia passar despercebida. Vai também ela para um cantor africano, Youssou N'Dour, com a sua música 7 Seconds. E é com este mesmo convite musical que nos despedimos por hoje, com a promessa de regressar amanhã para mais uma viagem aqui na antena do posto emissor do Funchal, no seu motor de busca.

Vou também cumprimentar a Maria, que se encontra em Venezuela. Bom dia, Maria. Votos de uma ótima e belíssima segunda-feira.

0: 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E aqui ficaram os votos de uma ótima e belíssima segunda-feira para a Maria, na Venezuela.
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São 14 horas 32 minutos. Vamos dar os votos de uma boa tarde de segunda-feira à Fátima Marques, ela que já se encontra entre nós. E claro está, para dar-lhe as boas-vindas, tenho aqui um tema com a assinatura do Beto, do já falecido Beto, intitulado Memórias Esquecidas.

E assim recordamos o Beto com Memórias Esquecidas. E claro está, demos também as boas-vindas à Fátima Marques.

é o Julio Iglesias, numa digressão pela França. E aqui está o Jorge Ferreira, ou vai até Venezuela, a dizer que é só saudade, saudade.

0: foi o Jorge Ferreira aqui com o tema É Só Saudade, Saudade.
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14 horas 50 minutos. À altura em que vamos ter aqui um tema musical para todos aqueles que fazem parte do auditório do posto emissor do Funchal. É uma sugestão da Maria, que se encontra em Venezuela. Ela pede-me aqui uma música que seja linda e para todos aqueles que se encontram na nossa salinha, como também aqueles que se encontram online. Então, escolhi aqui o Zé Malhoa, Uma Rosa e um Beijo. E o Zé Malhoa vai também interpretar uma outra canção, mas será logo após esta Rosa e este Beijo.

Beijo para todos vocês aí na sala e também os que se encontram online. Para todo o auditório do Posto Emissor do Funchal. É da parte da Maria, que se encontra em Venezuela. Depois das notícias, vou cumprimentar o Roberto Henriques. E vamos ter música do Dino Meira. Ai, saudades, saudades. E o nosso próximo tema é também do Zé Malhua. E é para vocês também aí, no auditório. É da parte da Fátima Marques, aqui no Funchal. Obrigado, Fátima.

E foi este o tema que a Fátima Marques oferece a todos aqueles que fazem parte do auditório do posto emissor de Funchal. Obrigado, Fátima. Ora bem, dentro de instantes vamos ter notícias em cadeia com a Rádio Renascença, a emissora católica portuguesa. Depois das notícias, cá estarei para a segunda e última parte deste espaço. Aqui há música, de segunda a sexta-feira, das 14 às 16, com o Tony Santos.

0: altura para se atualizar as notícias na Renascença. Vitor Mesquita, mais uma vez, boa tarde.
1: Boa tarde, Paulo.
0: Quais são os títulos agora em destaque?
1: Mais de uma centena de operacionais combatem incêndio em armazém da DHL em Vila Franca de Xira. Ministério da Administração Interna rejeita ilegalidades na gestão da Ciresp, destaca competência do Presidente.
0: Tarde de segunda-feira com 22 graus no Porto, Figueira da Foz com 24, Faro 27, Lisboa 28 e Montemor Novo com 30. As notícias na Renascença com o Vítor Mesquita.
1: Reforçados os meios de combate ao incêndio que deflagrou esta tarde na zona industrial e logística de Via Longa, concelho de Vila Franca de Xira. As chamas terão tido origem no armazém logístico da DHL. Propagaram-se a outros armazéns contíguos. É o que avança à Renascença o comandante Bartolomeu Castro, do Comando Sub-Regional da Grande Lisboa, da Proteção Civil.
2: Continuamos com o incêndio ativo, que se propagou para outro armazém adjacente. Trata-se de um complexo de várias empresas de logística. Começou no armazém, os alertas que temos sobre populares como ponto de referência, e pode não ser as instalações em si, mas é um ponto de referência como DHL, e foi identificado como um incêndio na cobertura. E neste momento já aumentámos os meios no local, temos 40 meios de veículos e 111 operacionais.
1: O comandante Bartolomeu Castro, ouvido pela jornalista Marisa Gonçalves.

0: o alerta para o incêndio foi dado pouco antes da 1 da tarde. Não há registro oficial de vítimas. As causas estão por apurar. O Ministério da Administração Interna rejeita ilegalidades na gestão da rede Ciresp durante a presidência de Paulo Viegas Nunes e garante que não existe qualquer impedimento que ponha em causa a idoneidade do General do Exército para as funções. Numa resposta enviada à Agência Lusa, o gabinete de Luís Neves sublinha que a Ciresp S.A. foi alvo de uma auditoria relativa ao período 2022-2024, depois de uma denúncia apresentada por um ex-vogal. O Ministério acrescenta que as conclusões tornadas públicas não apontaram ilegalidades. Em reação à admissão do secretário-geral adjunto do Ministério da Administração Interna, António Pombeiro, que alegou graves irregularidades na gestão da Ciresp S.A. durante a presidência do General do Exército, Paulo Viegas Nunes. Ao final da manhã, o secretário-geral do PS afirmou que o novo gestor do Ciresp é um dos que mais sabe sobre comunicações. Espera que ninguém o queira prejudicar por ser um servidor do Estado. Declarações de José Luís Carneiro esta manhã no Porto, um registro que já aqui escutamos. A inteligência artificial não tem consciência moral, é necessário abordá-la com sobriedade e vigilância. É uma das linhas de pensamento de Leão XIV, na primeira encíclica do Pontificado, apresentada esta manhã no Vaticano, um documento onde o Papa apela ao desarmamento da inteligência artificial e à rejeição de qualquer teoria de guerra justa. O Papa entende que é necessário desarmar a inteligência artificial para retirar da lógica da competição militar, económica e cognitiva, no sentido de quebrar a equivalência entre o poder técnico e o direito de governar. É um tema que está desenvolvido no site da Renascença. É um abuso e a situação vai ser revista. O presidente da Agência Portuguesa do Ambiente garante que é permitido colocar um chapéu de sol ou guarda-sol em frente a uma concessão de praia. Esta manhã, durante uma visita da Ministra do Ambiente à Praia do Garrão, em Loulé, José Pimenta Machado revelou que ainda esta semana será divulgada uma nota de esclarecimento.
1: A mara que está concessionada, está concessionada. E o resto é do uso livre.
2: Toda esta sinalética terá de ser retirada, então?
1: Sim, é um abuso. Não há dúvida sobre isso. Vai ser revisto isso.
3: Como é que se permitiu este abuso ao longo destes anos?
1: Eu sou estacionado há 2 anos. Há uma área que está no regulamento de praia e que identifica exatamente a área que está concessionada. E essa é a única área que é a área da concessão, onde o concessionário aí gera o espaço.
2: Não pode pôr o meu chapéu de sol ali no meio daquele...
1: Como é óbvio, pode pôr, não, claro, não pode. Agora, na parte exterior, é livre. Não há dúvidas sobre isso.
0: As garantias do presidente da Agência Portuguesa do Ambiente, José Pimenta Machado, garante que é permitido colocar um chapéu de sol, um guarda-sol, em frente a uma concessão de praia. Paulo, um tema quente para dias quentes.
4: Sem dúvida nenhuma. Vê, estamos quentes. Um grande abraço. Conta a nós até amanhã.
0: Abraço, até amanhã.

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São os Rogers Brothers. Unchained Melody. E agora sim vou cumprimentar o Roberto Henriques. Roberto Henriques, que se encontra em Londres. Olá, boa tarde, Roberto. O dia deve estar bonito em Londres e uma boa temperatura. Penso eu.

É o título, maravilhoso, coração maravilhoso. Andreia Verdugo, Jéssica Cipriano e o coro St. Dominic's. Ora bem, a Maria, que se encontra em Venezuela, diz que hoje, de madrugada, já choveu. E a temperatura lá está com 25 graus. 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

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A Joana e o trio Iraquitã.

E o nosso próximo tema musical vai para todos aqueles que fazem parte do nosso auditório, e em especial para os imigrantes. É da parte da Lucília Menezes, em Braga. E ela aqui escolheu o Dino Meira. Saudades, saudades.

Foi este o tema, saudades de Nino Meira, que a Lucia Menezes, em Braga, oferece a todos e também a todos aqueles que estão na salinha do WhatsApp do posto emissor do Funchal e também nos ouvintes online. Para todo o auditório, ela então deseja uma ótima e belíssima tarde de segunda-feira. Vamos agora divulgar que no próximo dia 30 de maio, as equipas de Nossa Senhora realizam a sua peregrinação anual ao Santuário Nossa Senhora de Fátima, no Cabo Girão. O encontro será às 20 horas, início na subida para a capela, às 20h30 inicia-se o terço, seguido da Eucaristia presidida pelo Bispo do Funchal, Dom Nuno Brás. Um momento de fé, de oração e comunhão mariana, aberto a todos os casais, famílias e amigos que desejem rezar pela paz no mundo. Esta transmissão será transmitida pelo posto emissor do Funchal.

0: Jennifer Rush, The Power of Love, o amor e o poder. E a Fátima Marques agradece à Lucília Menezes o gesto que teve.
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Francesco Napoli, Balla Balla. E o próximo tema, eu não poderia deixar de mandar para a Maria na Venezuela. Oh Maria, sei que já almoçou talvez, e então para ajudar a sua digestão, bora lá dançar a Macarena.

Luz del Mar, Macarena, e foi para a Maria, em Venezuela. Ela ainda não almoçou, portanto, está muito bem para dançar antes de almoçar. Ora bem, vamos então divulgar uma vez mais que no próximo dia 30 de maio as equipas Nossa Senhora realizam a sua peregrinação anual ao Santuário Nossa Senhora de Fátima no Cabo Girão. O encontro será às 20 horas, no início da subida para a capela. Às 20h30 inicia-se o terço, seguido da Eucaristia presidida pelo Bispo do Funchal, Dom Nuno Brás. Este momento é de fé, oração e comunhão mariana, aberto a todos os casais, famílias e amigos que desejem rezar pela paz no mundo. Transmissão será pelo posto emissor do Funchal.

E vamos deixar os Scorpions. Vamos dar continuidade musicalmente, desta feita com o já falecido Joe Dolan.

eu já falecido, Joe Dublin, e o tema Lady in Blue. E sabem quem é que acaba de entrar aqui nos minutos finais, nas despedidas? Já adivinharam? E o Sardinha, Sardinha do Nacional da Primeira Liga. Então, boa tarde, Sardinha. Bem-vindo. Mais vale tarde que nunca. Para o Sardinha, fica um abraço. E o Zaba. E para todos aqueles que nos acompanham, ficam também.

0: Carvalho, boa tarde.
1: Olá Inês, boa tarde.
0: O que é que há a destacar a esta hora, Miguel?
1: Criança de 6 anos foi vítima de morte súbita numa escola do Seixal. Ministra e Agência Portuguesa do Ambiente consideram ilegal a proibição de chapéus de praia frente às concessões.
0: Vamos ainda às máximas que se fazem sentir nesta altura, nesta segunda-feira. Porto a chegar aos 24 graus e o Funchal também. Lisboa a chegar aos 28, Faro a marcar 29 e Ponta Delgada mais fresco com 19 graus de máxima. Agora sim, a edição das 4 com Miguel Coelho.
1: Um aluno de 6 anos morreu numa escola primária no Seixal, vítima de colapso súbito, uma informação confirmada à Renascença por fonte da PSP. O alerta foi dado ao final da manhã na escola da Quinta de São João. Quando as equipas de emergência chegaram ao local, já nada puderam fazer. O incêndio que deflagrou esta tarde na zona industrial e logística em Via Longa, concelho de Vila Franca de Xira, provocou ferimentos ligeiros num bombeiro. É o que confirma à Renascença o comandante Bartolomeu Castro, do Comando Subregional da Grande Lisboa, da Proteção Civil, que também relata que os meios têm vindo a ser reforçados no local.
2: Neste momento a ocorrência ainda se encontra com incêndio em curso. Confirma-se uma vítima ferida leve de trauma, bombeiro, neste momento já evacuado para o Hospital de Vila Franca de Xira.
1: Temos
2: neste momento 52 meios e 134 operacionais no terreno.
1: As chamas terão tido origem num armazém logístico da DHL e propagaram-se a outros armazéns contíguos. O alerta para este incêndio foi dado pouco antes da 1 da tarde. A inteligência artificial não tem consciência moral, é necessário abordá-la com sobriedade e vigilância. Uma das linhas de pensamento de Leão XIV na primeira encíclica do Pontificado, apresentada esta manhã no Vaticano. Um documento onde o Papa apela ao desarmamento da inteligência artificial e à rejeição de qualquer teoria de guerra justa. Na encíclica Magnífica Humanitas, Leão XIV alerta que as conquistas da ciência e da tecnologia divorciadas do progresso moral e social

0: acabam por se virar contra o homem. É um tema desenvolvido em rr.pt. Um assunto que promete provocar polémica este verão, a ministra e o presidente da Agência Portuguesa do Ambiente consideram abusiva a proibição de colocar chapéus de sol frente às concessões de praia. O responsável da APA, José Pimenta Machado, garante que ainda esta semana vai ser divulgada uma nota de esclarecimento.
1: A Mara está concessionada, e o resto é do uso livre.
2: Toda esta sinalética terá de ser retirada, então?
1: Sim, é um abuso. Não há dúvida sobre isso, vai ser revisto isso. Há uma área que está no regulamento de praia e que identifica exatamente a área que está concessionada. E essa é a única área que é a área da concessão, onde o concessionário aí gera o espaço.
2: Não pode pôr o meu chapéu de sol ali no meio daquele...
1: Como é óbvio, pode pôr, no claro, não pode. Agora, na parte exterior, é livre.
2: E à frente?
1: Não há dúvidas sobre isso.
0: As garantias do presidente da Agência Portuguesa do Ambiente, também a ministra, garante que as situações onde houver abuso serão corrigidas.
3: As praias são públicas e os concessionários têm que cumprir, têm um benefício muito grande. Nós o ano passado fizemos uma vistoria às praias do Algarve, fizemos também às praias do Alentejo, e aquelas que não estavam a cumprir foram obrigadas a cumprir. E as que estavam a cometer abusos são obrigadas a corrigi-los.
0: Declarações durante uma visita à praia do Garrão, em Loulé, no Algarve, com a ministra e também o presidente da Agência Portuguesa do Ambiente a considerarem assim, Inês, ilegal a proibição de colocar chapéus de sol frente às concessões de praia.
4: Precisamente. Obrigada, Miguel, e até já.
0: Até já.
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E assim aproveitamos este momento para cumprimentá-lo, assim que está na sintonia da onda média do PEF, nos 1530 kHz, e também para o mundo em pef.pt. As músicas estão garantidas para si ao longo desta tarde. Ainda em fundo, Canção Proibida dos anos 70, Marco Paulo. Já a seguir, És Criança Pobre, conjunto típico Costa do Ouro. Vai continuar a recordar grandes canções aí em casa, no seu trabalho, onde quer que esteja, aqui na ilha ou do outro lado do mar. Olá, mundo! Sintam-se acompanhados.

E agora na música seguimos com o Duo Cairos. Meus filhos são um tesouro. Boa tarde com a onda média do posto emissor do Funchal. Já a seguir, motor de busca.

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1: Bem-vindos a mais um motor de busca aqui na antena do posto emissor do Funchal. Hoje, dia 25 de maio, é a altura para relembrar que em 1963 é fundada a Organização da Unidade Africana. No campo da saúde, destacamos que a cooperação regional melhora todos os indicadores de saúde. Na área da literatura e da cultura, o destaque vai para o dinamismo que ganhou a literatura africana após a descolonização. A personalidade do dia vai para Ian McKellen, que nasceu neste mesmo dia. E já que falamos na unidade africana, hoje é também o dia de celebrar a África. E a música não poderia passar despercebida. Vai também ela para um cantor africano, Youssou N'Dour, com a sua música 7 Seconds. E é com este mesmo convite musical que nos despedimos por hoje, com a promessa de regressar amanhã para mais uma viagem aqui na antena do posto emissor do Funchal, no seu motor de busca.

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É a famosa cara de cigana na voz de José Malhoa. Já a seguir, obrigado na voz de Maria da Fé. Nem um só dia, António Mourão. E logo depois vamos até ao Caniço. Olá, boa tarde, Caniço. Vamos ouvir o Bailinho do Caniço com o Grupo Musical e Cultural Reis Magos. E deste modo se vai fazendo a sua segunda-feira, esperemos de forma agradável, na companhia da Onda Média do Posto, emissor do Funchal.

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1: Olá, Graça. Boa tarde.
2: Boa tarde, Luís. Está tudo bem?
1: A semana tudo bem.
2: O fim de semana foi bom?
1: Cá está, foi.
2: Ah,
1: foi
2: ainda
1: ótimo.
2: Bem.
1: Cá estamos com mais um Coisas de Antigamente, não é verdade?
2: Sim, exatamente. Hoje com notícias do dia 26. Porque no dia 25, não sei por que razão não houve diários.
1: Não, pois. Portanto, também reparei nisso, sim.
2: Mas
1: 26
2: pronto,
1: de maio.
2: Continua a ser atual. Aliás, muito atual, porque o Diário de Notícias

0: começa logo com um tema que não interessa rigorosamente nada ao Luís, que é que o Clube Sport Marítimo vencer por cedo o Futebol Clube do Porto.
1: Você não diga uma coisa dessas que...
0: Desculpa, isto não interessa nada.
1: Isto é da máxima importância e já e terá o devido destaque.
0: Ah,
1: não é?
0: Pronto. Foi só ali para abrir. Era só
1: é
0: para que isto ficasse claro desde o início. Penso que o Daniel já está a chorar naquele lado, que é ele que nos está a acompanhar hoje na técnica. Portanto, ele já está ali com o ar muito infeliz.
1: Mas o Daniel fica satisfeito com as vitórias do Marítimo. 7-1 no Futebol Clube do Porto. Olha que isto não foi por pouco. Meia final do Campeonato de Portugal.
0: Jesus!
1: 1925-26.
0: Pronto, falaremos nesse seu
1: Fabuloso.
0: Tempo, não é verdade?
1: Vamos, o clube vai comemorar agora oportunamente o centenário deste grande feito, não é? Já havia um clube da Madeira em 1926 sagrar-se campeão de Portugal. É um facto absolutamente do melhor, claro que sim.
0: Claro que
1: e o Diário Notícias faz aqui põe uma nota. Logo na primeira página, a destacar essa vitória, esse resultado,
0: é,
1: mas depois no desenvolvimento da notícia remeto para uma edição de outro jornal desportivo que existia na altura, que era o Sports do Funchal, e vamos também falar sobre isso, mas noutra edição do programa.
0: Ah, muito bem. Portanto, foi só mesmo para abrir o apetite para
1: exatamente,
0: esta matéria.
1: Exatamente.
0: E mais destaques, Luís?
1: Olha, aqui a notícia de um desastre de automóvel com várias pessoas feridas. Isto, infelizmente, em 1926 também já era assim.
0: Exato.
1: Imagino que em menos quantidade que hoje, mas pronto. Olha, no domingo último, cerca das 11 horas da noite, um automóvel que seguia para a Camacha, conduzindo os senhores Júlio Vasconcelos, Manuel da Silva, João de Freitas do Lago, João Rodrigues Pimenta e um rapazito, saiu fora da estrada e voltou-se no sítio da Achada do Domingos Dias, próximo do cemitério daquela freguesia. O menor teve tempo de saltar para fora do carro, mas o mesmo não sucedeu aos restantes passageiros, ficando todos, agora às piadas esta expressão, mais ou menos feridos, assim como o chofer. Foi mais ou menos. E depois, na continuação desta notícia, coincidência triste, mas curiosa, o João Rodrigues Pimenta, ao chegar a casa, foi encontrar um seu filho menor com uma perna partida, em consequência também de um desastre de automóvel. Este caso deu-se na Travessa do Lazareto, no domingo de tarde, tendo a vítima sido colhida pelo automóvel 335, na ocasião em que descia aquela travessa num carrinho de madeira, não tendo o chofer tido qualquer responsabilidade no acidente. Pronto, portanto aqui a infelicidade de um pai que chega
0: é
1: a casa vítima de um desastre e que depois vê o filho com uma perna partida.
0: Também vítima de um desastre.
1: E relembrar estas caixas de madeira, estes carrinhos que se faziam.
0: É verdade.
1: Com umas rodinhas que chamávamos umas caixas de esferas, não sei como é que é o nome técnico daquilo. Mas que eu também andei nisso, nós íamos para rampas, não é? E toca a deslizar para ali abaixo e conduzir o carrinho, de vez em quando aconteciam assim umas avarias e este rapaz teve a infelicidade de partir uma perna, mas pronto.
0: Aliás, eu acho que há ainda, penso que é no monte, por aí, Monte Livramento, ainda corridas destes carros agora para lembrar estes tempos antigos.
1: Fazem, se chamavam carros de caixas de sabão, acho que é assim que se chamava isto.
0: Nunca andei nisso.
1: E fazem-se uns carros muito giros, hoje muito pintados, muito sofisticados. Enfim.
0: Na altura era a caixinha de madeira com uma corda
1: sim,
0: para travar.
1: Mas a caixa
0: não é?
1: Era a caixa de sabão, não sei
0: e
1: se
0: havia uma corda, lembro-me de ver os miúdos com uma corda e com os pés a travar.
1: Sim, havia a condução no eixo dianteiro, era com um cordel atado, portanto, no eixo, não é? E depois, se eu queria voltar para a direita, eu puxava da direita. Portanto, não havia volante, digamos assim. A maior parte deles não tinha volante.
0: Não, de maneira nenhuma.
1: Era
0: os pés também a travar, não?
1: Era uma brincadeira. E os travões eram os pés e lá iam as solas dos sapatos, não é?
0: Pronto. Enfim
1: era
0: esta divertido. Assim uma coisa de antigamente.
1: A malta divertia-se.
0: É,
1: eu
0: verdade.
1: Também me diverti, não foi há 100 anos, mas diverti-me também em situações dessas.
0: Pronto. E era uma forma também desta convivência, deste brincar na rua, que eu acho que faz tanta falta aos nossos meninos de hoje, não é?
1: Era muito, muito mais saudável, não é?
0: Eu achei também aqui, também nesta sequência de artigos que o Diário de Notícias trouxe, e estamos ainda no Diário de Notícias, de uma alusão à volta ao mundo em 35 dias, aqui também a pensar
1: sim.
0: Um bocadinho nos 80 dias de Júlio Verne, porque há um aviador americano, John Goldstrom, queria bater um recorde que já havia de 35 dias e 21 e meia horas que tinha sido feito em 1923. Portanto, agora quer-se bater o recorde com menos horas.
1: Com menos
0: Portanto, 35
1: horas.
0: Dias para dar a volta ao mundo de avião.
1: O diário não diz se conseguiu ou não.
0: Não, não, isto é apenas, essa
1: intenção. A intenção.
0: Exatamente. Penso que eles vão começar a fazer esta travessia.
1: Olha, aqui também no Diário de Notícias, ainda o raio de Lisboa a Madeira Açores, não é? Isto foi uma coisa que durou bastante, não é? Vem de abril. Estiveram ontem de passagem entre nós a bordo do vapor Lima, em viagem dos Açores para Lisboa, os ilustres aviadores Moreira de Campos e Neves Ferreira, que fizeram o raio de Lisboa a Madeira Açores. Portanto, este assunto foi realmente muito marcante para a Madeira.
0: Sim.
1: Também aqui notícias religiosas. Eu acho que isto tem aqui um pormenor também que me chamou a atenção e por isso eu queria falar nisto aqui. Notícias religiosas no colégio.
0: Sim.
1: A devoção de Maria, que se realiza hoje na igreja do colégio, é feita às expensas de um grupo de criadas, havendo sermão pelo reverendo padre Cabral Lindo, capelão militar. Portanto, às piadas, as empregadas domésticas, não é? Ao tempo, é que patrocinaram esta cerimónia de celebração da Maria.
0: Sim, e aqui há também, relativamente também a esta parte eclesiástica da coisa, a oferta de um relógio de versos paroquianos da Freguesia dos Prazeres, que se encontram na América do Norte, ofereceram à Igreja Paroquial um belo relógio. Já está sendo montado sobre a hábil direção do distinto mecânico Sr. Guilherme Martins.
1: Pois
0: portanto,
1: é.
0: Aqui também todo o povo, toda a diáspora a contribuir para estes bens culturais da Igreja,
1: da
0: não
1: igreja,
0: é?
1: Da Igreja, muito bem.
0: Aqui, e o Espírito Santo da Camacha?
1: Sim, sim. Aqui também outra notícia, criado que desaparece. Não sei se vi.
0: Vi, sim.
1: O Sr. Ágio de Andrade, viúvo, comerciante, morador à Quinta dos Reis, freguesia do Monte, participou à polícia que no dia 24 do corrente lhe desapareceu da sua casa um criado de nome Jacinto, natural da freguesia da Ribeira Brava, ignorando qual o seu paradeiro. Portanto, esta coisa de desaparecer um criado é uma coisa, de facto, inacreditável, não é? Mas
0: sim.
1: Pronto. A forma como se retrata isto, quer dizer, fugiu, saiu de casa, foi... encontra-se desaparecido. Mas repare, desapareceu um criado. Desapareceu. Como quem desaparece, assim,
0: um objeto.
1: Um objeto, não é verdade? Pronto.
0: Também, eu ia falar também no Espírito Santo da Camacha, e nós estamos já, nesta altura, também aqui... com estas visitas pascais, estas visitas do Espírito Santo, e o que diz o artigo é que este arraial que se realizou na segunda-feira última foi muito concorrido, tendo assistido ao regresso dos romeiros um grande concurso de pessoas ao longo da estrada do Conde Carvalhal. Portanto, aqui as pessoas, ao longo da estrada Conde Carvalhal, que é no Funchal, assistem ao regresso das pessoas que foram à festa. E, portanto, não houve nenhum incidente, houve um excelente policiamento que ali se fez sob as ordens do CAP 5. Isto, no fundo, é para elogiar o trabalho e a liderança do CAP 5.
1: Muito
0: não
1: bem.
0: Sabemos quem é.
1: Não sabemos quem é. Aqui uma nota também do Clube Funchalense. Realizou-se no domingo último, neste clube, um chá dançante. Isto é um espetáculo, um chá dançante à americana, que foi muito concorrido e decorreu com a maior distinção. Ainda a notícia de uma transgressão, foram detidos pela polícia, enfim, o José Fernandes, solteiro, morador no Pico de São João, e o Agostinho Nunes, solteiro, morador no sítio da Palmeira, freguesia de Santa Cruz, portanto, quem quiser informar-se sobre a situação pode ler, por andarem a guiar o automóvel número 467, sem estarem devidamente habilitados. Portanto, aqui estes dois senhores estavam a conduzir sem ter
0: sem carta
1: de condução.
0: Sem carta.
1: Pronto, e lá foram apanhados pela polícia e multados.
0: Outra coisa engraçada também, que este jornal de vez em quando aparece, vai aparecendo também, e aqui não há a menor preocupação com a proteção de dados, onde é que isso vai, não é?
1: Sim, sim.
0: Das pessoas que foram operadas e têm operações, Casa de Saúde e Maternidade da Madeira, e diz que quem é que foi operada e a quê? Uma dona Aida, que foi um osteoma do fémur, uma Vera, esta senhora não tem dona, Homéria umbilical, uma dona Assunção, um abscesso da axilar, enfim, hemorragias, está tudo aqui
1: descrito.
0: Toda a gente sabe o que é que aconteceu. E está aqui
1: realmente,
0: no jornal.
1: Realmente isso hoje é
0: proteção de dados, é uma coisa impressionante.
1: Absolutamente, enfim, hoje absolutamente inacreditável aos dias de hoje, não é? Na altura não era como se vê. Pronto, também aqui a notícia Note-se que estamos a 26 de maio, não é? Estamos a ler o jornal de 26 de maio, e no dia 28 de maio dá-se um acontecimento com reflexos para a posteridade em todo o país, que foi a revolta militar, não é? Vamos falar nisso. Mas este já é um pronúncio, penso eu, porque aqui o diário do dia 26 anuncia que Sua Excelência, o Sr. Governador Civil da Madeira, Engenheiro Manuel dos Santos Mendonça, entregou ontem ao seu secretário-geral, Dr. Prudêncio da Silva, a administração superior deste distrito. Portanto, já passou ao secretário. E depois, noutra página do mesmo jornal e da mesma edição, acompanhado de sua esposa, partiu ontem para Lisboa, no vapor inglês Andes, o Sr. Engenheiro Manuel dos Santos Mendonça, governador civil deste distrito. No caso de embarque e a bordo, estiveram diversas pessoas apresentando-lhes cumprimentos de despedida. Portanto, o senhor saiu daqui ainda antes do golpe, que seria dois dias depois, mas
0: já estaria a preparar
1: tudo se indica que estes
0: já
1: factos
0: sabia
1: estariam,
0: que nada,
1: exatamente,
0: que
1: estariam
0: nada
1: relacionados.
0: Foi, claro que sim.
1: Estariam relacionados.
0: Sim, e havemos de falar deste assunto.
1: Vamos falar
0: à frente
1: de
0: um
1: facto,
0: próximo programa.
1: Tem um grande impacto na vida do nosso país.
0: Exato. E outros feitos de ferro, não é?
1: Não, mas
0: a questão
1: aqui...
0: à foice.
1: Tem notícia principal.
0: Então já me vou calar, só para dizer que houve outros feitos de ferro que são sempre aqui relatados. Os casos do dia, como virão a ser conhecidos: uma agressão à foice, marido e mulher agredidos, transgressões. Já falámos da transgressão de um senhor que foi apanhado sem habilitação para conduzir. Enfim, pauladas e um tiro, uma série de coisas que começam a acontecer também.
1: Essa das pauladas eu gostava de ler, porque tem alguns pormenores engraçados.
0: Então,
1: desordem, pauladas e um tiro. Ontem de tarde, um indivíduo de cor, morador nesta cidade e em estado de embriaguez, na Rua dos Tanoeiros, começou por importunar toda a gente que passava naquela via pública. Até que um transeunte mal-humorado, munindo-se de um pau, vibrou-lhe umas cacetadas, ao mesmo tempo que se ouvia o desfechado de uma arma de fogo, cujo projétil foi atingir uma perna de um pobre rapaz que ali estacionara a ver a cena desde o seu começo. Portanto, há um mal-humorado que não gostou das brincadeiras que o embriagado estava a fazer, pega num pau, dá-lhe umas valentes cacetadas. Nisto há um tiro que atinge a perna de um rapaz que estacionara a ver a cena desde o começo.
0: Mas isto acabou.
1: O endiabrado ébrio resistiu a duas praças de infantaria que se resolveram capturá-lo, chegando mesmo a agredir uma delas. Portanto, o homem era de facto danado. Chamado à polícia, foi o desordeiro capturado e conduzido ao comissariado e o ferido, depois de pensado, é uma coisa engraçada, depois eu penso, não é? Recolheu à sua residência. Portanto, cá está a descrição de uma altercação em pleno centro do Funchal. Enfim, com estes pormenores e logo começando que era o embriagado era de cor, como se isso fosse um facto relevante na matéria.
0: Se calhar nesta altura eram poucos os que havia por aí.
1: Sim,
0: não é?
1: Se calhar, pronto. Pronto,
0: muito
1: notícia,
0: bem, então vamos lá falar de bola. Vamos ouvir. Agora vou-me calar, Daniel.
1: Portanto, assim,
0: Daniel, vamos-nos calar.
1: Isto, Jornal dos Esportes, este aqui, Campeonato de Portugal, o Marítimo bateu o Porto por 7-1 e o Belenenses o Olhanense por 2-1. Então o que é que diz a notícia? Realizaram-se domingo último, no continente, as duas meias-finais para o Campeonato de Futebol de Portugal, que foram jogadas entre o Marítimo e o Porto e o Belenenses e o Olhanense. Do primeiro encontro, saiu vitorioso o bravo campeão da Madeira, que bateu o campeão do Porto, antigo campeão de Portugal, pelo elevado score de 7-1. Portanto, o Porto era o titular, era o campeão de Portugal, e o Marítimo ganhou ao Porto por 7-1. No primeiro tempo terminou com 4-0, tendo os portuenses marcado uma grande penalidade que o guarda-redes verde-rubro soube defender. Portanto, 4-0 a primeira parte. Os madeirenses manifestaram superioridade no decorrer de quase todo o desafio, acentuando o domínio no segundo tempo, em que lograram marcar mais 3 golos. Os portuenses fizeram neste tempo da segunda parte o seu gol de honra. Da equipa madeirense, a linha que mais se salientou foi a dianteira, que ligou convenientemente. Portanto, tiveram muito bem os avançados e por isso é que o Marítimo marcou 7 golos. Os jornais do continente, referindo-se ao jogo Marítimo-Porto, evidenciam os recursos futebolísticos dos nossos jogadores, especialmente António, o interior direito. Eu, francamente, não sei se este António... O meu pai falava-me nesta gente toda, mas não me recordo se isto era o Camarão, não tenho bem ideia, porque eles muitas vezes eram conhecidos pelos Alcunhas, não é? Pronto, mas aqui foi o António que esteve em grande destaque e era interior direito. E, portanto, o António, os golos do Marítimo foram 4 da autoria do António, 2 do Janota e 1 do José Ramos. O triunfo acabado de alcançar pelo Clube Sport Marítimo sobre o afamado Futebol Clube Porto, que nos encheu a todos nós madeirenses de satisfação e orgulho, veio uma vez mais demonstrar à evidência o seu valor, a sua tenacidade inquebrantável. O jogo entre Belenense e Oriolense terminou com o Belenense a ganhar por 2-1 e, portanto, apuraram-se para a final o Marítimo e o Belenense. Depois, há aqui mais, a notícia continua, em virtude da derrota infligida pelo Marítimo sobre o Porto, o Porto, convidou o Marítimo para um novo desafio de futebol que, a ser aceito, deverá realizar-se naquela cidade. Portanto, o Porto...
0: De vingança.
1: Cris vingança, 7-1, aquilo foi humilhante, então toca a pedir um novo desafio. E depois continua, vem a talho de foice reproduzir as opiniões dos jogadores madeirenses, José e Manuel dos Ramos, eram dois irmãos, acho eu, quando interrogados há tempos pelo nosso jornal sobre a situação do Marítimo na conquista do Campeonato de Portugal. E vem aqui isto é uma entrevista tão pequena que eu vou ler. Sobre o Campeonato de Portugal, confia no valor do seu 11? Responde, muito, disse o Manuel dos Ramos. Se a sorte este ano não nos for mais uma vez adversa, temos probabilidades de ganhar. Seria a minha maior satisfação ver o meu clube sair detentor do título máximo do futebol português. Interrogando o José dos Ramos, e confia no triunfo da sua equipa? Sim, seja qual for o nosso adversário, devemos ganhar desde que façamos um bom jogo. Diz o jornalista, por aqui se vê que o critério daqueles dois jogadores era muito justo e acertado, e a prosa está no resultado obtido no Porto Marítimo. O campeão madeirense estreou neste jogo o seu novo equipamento, que consta de uma camisola vermelha com gola e punhos verdes e calção azul. Eu desconhecia. A sua equipa alinhou do modo seguinte: Ângelo, Ranfão e Correia na defesa, Domingos, que era o capitão, Francisco Lopes e José Sousa, José Ramos, António Teixeira, Ramos e Fernandes. Portanto, são os nomes, é possível que não sejam os nomes porque eram mais conhecidos. Depois, o Futebol Clube Porto alinhou com todos os seus titulares e por aí abaixo. É a quarta vez que o Clube Sport Marítimo se defrontou com o Futebol Clube do Porto, empatando um jogo por 2-2, ganhando 3 jogos por 3-1, 3-2 e agora 7-1. Ao Clube Sport Marítimo, pelo feliz resultado alcançado no domingo, endereçamos as nossas sinceras felicitações. Graça, isto é um feito, o maior feito do futebol madeirense e do futebol insular, não é? É um grande feito do nosso marido. 1926. Lembre-se que se hoje nós nos queixamos do isolamento e de vários tipos de dificuldades, imagine o que isto seria nesta data. E a verdade é que um clube desta terra consegue um resultado, sagrar-se campeão de Portugal com um resultado tão claro, tão evidente, com uma superioridade inquestionável. E, portanto, é por isso que o Marítimo ainda hoje é e vai continuar a ser o maior das ilhas.
0: Portanto, senhores ouvintes, não, imaginem, por favor, aquilo que eu estou a ver à minha frente, que é um sorriso de canto a canto e um brilho nos olhos aqui do nosso colega Luís Lemos Gomes. Se calhar ouvimos agora uma musiquinha?
1: Vamos ouvir uma música.

0: Graça e anúncios. Há anúncios que
1: reclames,
0: nos trazem.
1: Reclames, pronto, Luís. Reclames. Tenho aqui dois, que escolhi dois que saíram no jornal deste dia. Um que diz respeito à massa madeirense e que diz assim: a massa da padaria dos Lavradores é agora proclamada por unanimidade a melhor massa vendida na Madeira. Provas da sua popularidade? 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Os vapores em trânsito compram-na. Os pobres compram-na. E a alta sociedade comprar também. Qual é a razão por que Vossa Excelência ainda se demora em comprá-la? Nunca azeda nem cria bolor. E nisto está o seu melhor reclamo.
0: Lindo.
1: Isto é lindo. Facto, massa madeirense.
0: Espera que eu tenho outro.
1: Tenho mais um. Tenho mais um. 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
0: Lindo.
1: Portanto, se alguém precisar, preparados do Dr. Rossi para qualquer
0: muito
1: doença.
0: Bem. Olha, veja lá se se lembra disto que vamos passar agora. Ouça, veja, ouça.

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4: Graça, falar de gente especial, aqui na primeira página do Jornal da Madeira, num capítulo que eles designam o Jornal das Letras, vem aqui falar num livro, Caminho Perdido, de um senhor, de um tal João Cabral do Nascimento. Sim. Quem era este senhor João Cabral do Nascimento?
5: Este foi um senhor muito importante aqui na Madeira, do ponto de vista cultural, um senhor que nasceu aqui no Funchal em 1897, que vai morrer em 1978 em Lisboa. Ele era licenciado em Direito, mas aquilo que o tornou mais conhecido aqui, e uma pessoa extremamente importante aqui na cultura madeirense, foi o facto de ser um escritor, um agente cultural, com uma obra vastíssima publicada em livros, jornais e revistas. Isto aqui na política do século XX também teve uma importância grande. Ele integra grupos que marcaram a vida cultural, e nesta altura a cultura e a política, as pessoas de um sítio estavam muito ligados ao outro. Ele foi professor, foi diretor
4: este
5: do...
4: Senhor, desculpe, trabalhava na Câmara, este senhor? Câmara.
5: Ele foi diretor do Arquivo Histórico da Madeira. Pronto. E depois, daquilo que veio a ser o Arquivo Distrital, ele foi diretor até à sua reforma em 1954. Portanto, havia aqui uma ligação também com a Câmara? Obviamente que sim. Ele casou com Maria Franco, uma sobrinha de Francisco Franco. Portanto, nessa notícia que o Luís leu deste Jornal das Letras, este livro é ilustrado por Francisco Franco. Portanto, ele tem uma relação familiar com Francisco Franco e priveu com os melhores da cultura do seu tempo, nomes que nós conhecemos todos: António Sérgio, Virgílio Ferreira, Jorge de Sena, Pedro Homem de Melo. Portanto, ele foi amigo desta gente e ele vai trazer à literatura, vai trazer para a Madeira os primeiros passos, os primeiros sinais do modernismo. Portanto, ele escreve livros como As Três Princesas Mortas num Palácio em Ruínas e Alemar, que são obras que marcam este tempo do simbolismo, do saudosismo. Portanto, aqui um tempo forte da cultura e da literatura madeirense. E ele teve uma importância muito grande na divulgação da Madeira, porque ele publicou As Estampas Antigas da Madeira, que é um livro com postais e com fotografias antigas da Madeira, e Os Lugares Seletos, eu conheci-o assim por esta obra, Lugares Seletos de autores que escreveram sobre a Madeira. Portanto, ele foi fazer uma recolha de todos os autores que tinham passado, sobretudo ao longo do século XIX e princípio do século XX, pela Madeira. Sim. À procura de cura, muitas vezes para a pneumonia, para a tuberculose, e registra num livro essas impressões sobre a Madeira. Portanto, ele dá-nos nesta obra uma visão do como é que as pessoas, como é que os escritores viam a Madeira e sentiram a Madeira nesta altura. João Cabral do Nascimento é um homem extremamente importante para a cultura madeirense a ler e a descobrir também.
4: Muito bem, fica este registro nas coisas de antigamente.

0: alma é.
1: Graça, como é? Olha que hoje estou aqui meio imantado.
2: Então não preparo se... nada.
1: Não. Hoje não tenho os meus testes, que isto... tenho aqui uma dor nas aduelas, que não está fácil.
2: Está desgraçado. É nas aduelas ou é nas cruzes? Não.
1: Nas cruzes.
2: Também
1: é nas
2: cruzes. É. Para o lugar é onde põe a mão, eu acho que é mais nas cruzes.
1: É mais nas cruzes, pronto.
2: Olha, eu hoje trago coisas de comer. Se calhar tinha fome quando preparei o programa. E trago um brindeiro. Lembra-se do brindeiro, Luís?
1: Claro. Então, ah,
2: quando se fazia,
1: avó,
2: assim, para os pequenos, aquele pãozinho pequenino.
1: Achávamos tanta piada aqui.
2: Eu estou neste momento a sentir, e gostávamos muito que as pessoas que nos estão a ouvir sentissem o cheiro do pão acabado de cozer, a sair, nós ali a cortar uma fatia, com o pão ainda a fumegar.
1: Muito
2: e
1: bem.
2: Uma coisinha de manteiga. É verdade. E para as suas aduelas, e se calhar para ficar melhorzinho da sua, do imantado,
1: cruzes,
2: sugiro... Para o jantar, um pratinho de vaginha cozida.
1: Vaginha.
2: Acho que lhe vai fazer
1: sim.
2: bem, Luís. Vai libertar essas dores.
1: Só que está muito cara.
2: Pois, está bem.
1: Pronto.
2: Mas... Ok, mas pronto. Vaginha, um brindeiro,
1: é curar,
2: fica prontinho.
1: Tá bem, fico pronto.
2: Uma canjinha
1: pronto
2: de galinha a seguir. Ora, aí está.
1: Muito obrigado.
2: E agora vamos ouvir a história da Isabel.
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4: Palavra de rei não volta atrás. Era uma vez um homem que estava na cadeia e condenado à morte. Na véspera de ser executado, desatou aos gritos: Ah! Oh, se esta gente soubesse quem a sou, ia-se arrepender de me matar. E não se calava com aquilo. Ai, se esta gente soubesse quem a sou, não me matava. Os guardas, fartos de ouvirem aquela cantilena, chamaram o capitão, que também ouvia a mesma coisa. Este começou a ficar preocupado. Afinal, quem será isto? Pensou que alguma coisa lhe estava a escapar. E então fui contar ao rei o que se passava. Majestade, aquele condenado à morte passa o tempo a dizer que se soubéssemos quem ele é, que íamos arrepender de lhe dar a morte. O rei também achou aquele muito estranho e ordenou que fossem buscar o prisioneiro e trouxessem à sua presença. Quando o teve perante si, perguntou-lhe: Afinal, quem és tu? Ora, quem sou eu? Se soubesses quem eu sou, nunca me darias a morte. Mas quem és tu, afinal? Oh, majestade, só se me retirar a pena de morte para ele dizer quem eu sou. O rei ficou desconfiado com aquela história. Pensou que talvez tivesse algum segredo muito importante. Algo que fosse desconhecido, que fosse misterioso. E então acabou por dizer: Pronto, homem, ficas perdoado do castigo que tinhas. Agora, diz-me lá quem és tu. Sem se perturbar, o outro respondeu: Saiba, Vossa Majestade, que eu sou o homem que cortava árvores com o meu pai. Ah, é isso. O rei não percebeu, mas como já lhe tinha perdoado, mandou-o embora, e ele foi. Passado um bocado, o capitão, que tinha ficado pensativo, disse ao rei: Ah, Vossa Majestade, então Vossa Majestade foi enganado por aquele homem. Se quiser, vamos atrás dele e apanhámo-lo num instante. O rei caiu em si e disse: Tens razão, sim, ele enganou-me. Vai lá e prende-o. O capitão saiu com os guardas e ainda deitaram a mão ao homem logo adiante. Agarraram-no, porém ele disse enquanto se debatia: Ei, não me podem prender. Ah, não, pois fui o rei que agora mesmo mandou que te apanhasse. Não pode ser. Então e porquê? Perguntou-lhe o capitão. Porque palavra de rei não volta atrás. O capitão olhou para os soldados e todos abanaram a cabeça. O homem tem razão. Posto isto, viraram-lhe as costas e regressaram ao palácio. O rei, vendo-os chegar sem o preso, perguntou-lhe zangado: e onde está o condenado? Ficou solto, majestade. O quê? Quando estávamos a prender em nome de vossa majestade, disse-nos que não podia, porque palavra de rei não volta atrás. O rei até achou piada e riu-se do acontecido e então sentenciou: deixai-o, deixai-o. Ele tem razão. Palavra de rei não volta atrás.

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1: Vamos nos despedir, Luís,
2: é
1: esperando
2: verdade.
1: Que fique melhorzinho do seu imantamento.
2: Hei de ficar, se Deus quiser. Muito obrigado por terem ouvido este programa e por terem estado connosco durante este tempo. Foi mais uma coisa de antigamente. Obrigado também ao Daniel por estar connosco na assistência ao programa e cá estaremos na próxima semana, se Deus quiser.
1: Até para a semana, se Deus quiser.
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1: Por estes dias, circula pela internet um vídeo de uma jornalista da Deutsche Welle, televisão internacional da Alemanha, sobre o que, para eles, é o estado atual do turismo da Madeira. Muito resumidamente, fala de alguns pontos de constrangimento, do excesso de turistas em algumas horas em determinados locais e da sensação que passa de cada vez que se descarregam milhares de pessoas na cidade do Funchal, quando cá param um cruzeiro de maior dimensão. A certa altura, a dita jornalista entrevista o Sr. Secretário-Geral do Turismo, que nega o que para a senhora são evidências. Ao mesmo tempo, debita uma série de medidas já tomadas pelas entidades públicas para resolver problemas que, ainda há 2 segundos atrás, não existiam, o que tenho de confessar-me baralhou. Fiquei como que com a sensação de estar a ver uma criança a roubar pastilhas elásticas num supermercado. Está tudo bem desde que ninguém a apanhe, e se porventura for topada, a tática é negar até ao fim, até porque a criança pode sempre contar com a credulidade dos seus pais, que de maneira nenhuma vão acreditar que um ser gerado por eles é capaz de tamanho pecado. Mas as pastilhas elásticas foram efetivamente furtadas. Disse Ayn Rand, filósofa russo-americana criadora do objetivismo: negar a realidade não a altera, apenas adia as consequências. Fim de citação. Parece-me ser exatamente isto que está a acontecer. Estamos todos inebriados por este discurso do crescimento e, piores do que cegos, deixámos de querer ver esta realidade que se apresenta mesmo à frente dos nossos olhos. Temos gente a mais em alguns locais. Temos camas que apareceram rápido demais. Temos turistas de cruzeiro a mais. Temos problemas, muitos e mais do que devíamos, se tivéssemos pensado e planeado a tempo o que queríamos ser e o que queríamos fazer. Quando aqueles para quem trabalhamos, os que nos visitam, expressam a sua insatisfação, e quando esse descontentamento já é notícia, pelo menos lá fora, acham mesmo que o melhor que temos a fazer é falar de umas medidazinhas mal amanhadas, pouco planeadas e ainda pior implementadas? Que não se adie nem mais um dia, porque a realidade está aí, à vista de todos.

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1: Publicada a primeira encíclica do Papa, Leão XIV aborda a inteligência artificial. Bispo da Diocese do Funchal partilha das preocupações e riscos nas relações humanas. Comportamentos desviantes em crianças e jovens estão a aumentar, diz a Presidente da Comissão de Proteção do Funchal. Marinha Portuguesa resgata tripulantes espanhóis e marroquinos que viajavam a bordo de uma embarcação sem propulsão, localizada a 56 km a norte da costa da Madeira.

0: É a primeira encíclica de Leão XIV, Magnifica Humanitas. Tem como objetivo valorizar o ser humano perante o crescimento da inteligência artificial. O Papa faz uma extensa reflexão sobre esta evolução tecnológica e os impactos nas sociedades atuais. O documento tem cerca de 100 páginas. O Bispo Dom Nuno Brás analisa esta encíclica partilhando das preocupações do Papa.
1: Corremos o sério risco de desistir do humano, de desistir do outro, de ficarmos atrofiados em humanidade. É este o grande grito do Papa Leão XIV na sua primeira encíclica hoje publicada. Quando a palavra é simulada, mas não encarnada, ela não constrói uma relação, mas sim uma aparência dela. O Verbo de Deus em Cristo não se fez algoritmo, nem ecrã, nem sequer mensagem. Fez-se carne para poder ser encontrado, acolhido, tocado. Fez-se homem e, desse modo, tornou magnífica a nossa humanidade. É da humanidade, com todas as suas consequências, que não podemos abrir mão.
0: Para Dom Nuno Brás, a utilização da inteligência artificial pode afastar a humanidade de si própria. O bispo da diocese adverte para o perigo desta tecnologia atrofiar as relações humanas.
1: A máquina é máquina. Faz o que lhe compete, com grande eficácia e, em muitos casos, melhor que nós. Até nos pode enganar, fazendo-se passar por humano. A inteligência artificial faz isso com toda a naturalidade. E nós, seres humanos? Estamos dispostos a continuar humanos, com tudo aquilo que nos distingue e nos torna únicos? Claro que somos mais lentos, claro que nos enganamos, claro que nos perdemos pelo caminho, confrontados com tanta eficácia da máquina. Mas é aqui que reside o grande perigo deste admirável mundo que se encontra às nossas portas. Estaremos nós disponíveis para continuar a ser humanos, mesmo com a concorrência da inteligência artificial? Como alguém dizia, o perigo não é o engano, é a atrofia.
0: A análise do Bispo do Funchal, Dom Nuno Brás, no dia em que foi publicada a encíclica do Papa Leão XIV. A reflexão aborda o impacto da inteligência artificial no futuro da humanidade. Os comportamentos desviantes em crianças e jovens têm vindo a subir no Funchal. A presidente da Comissão de Proteção de Menores disse ao PEF que não se trata de uma subida alarmante, mas que é uma realidade. Cátia Teixeira lidera a CPCJ do maior concelho da Madeira há cerca de 2 meses. A violência doméstica é a mais prevalecente, mas também são sinalizados furtos e agressões físicas entre jovens.
2: Dos casos que nós temos mais de sinalização é relativamente à violência doméstica, à negligência e absentismo escolar. Comportamentos deviantes nós já tivemos, temos ainda, portanto, comparativamente ao ano passado, tem realmente crescido um bocadinho. Portanto, consumos de álcool, nós também temos alguns furtos. É mais por aí, portanto, também algumas discussões, algumas agressões físicas entre pares, baseiam-se muito para essas sinalizações dos comportamentos desviantes, dos assumidos comportamentos das crianças e jovens.
0: A propósito do Dia Europeu das Crianças Desaparecidas, Cátia Teixeira esclarece que esse não é um problema por cá. O que se verifica, por vezes, é o caso de jovens que saem de casa e não aparecem por alguns dias.
2: Às vezes são atos de rebeldia, porque muitas vezes os pais também podem colocar limites e regras e eles não aceitam, vão para a casa dos amigos, etc. Portanto, isso realmente, quando existe sinalizações nesse sentido, nós obviamente que já temos que fazer a nossa intervenção de outra forma e mais incisiva, porque já existe aí um comportamento desviante grave. Não são muitos casos, felizmente, nós não temos muitos casos.
0: Numa questão tão importante como a da segurança das crianças e jovens e o respeito e o respectivo bem-estar, Cátia Teixeira apela a um controlo apertado no acesso às redes sociais.
2: E os pais e educadores têm que estar sempre, sempre atentos às redes sociais, aos telemóveis dos filhos. Portanto, verificar sempre quem é que eles têm nas suas redes sociais, no Instagram, no Facebook, quem são os amigos, ter consciência realmente do tempo que eles passam ao telemóvel, a jogar. Portanto, porque também às vezes há certos jogos que eles jogam online que eles não sabem quem é que está do outro lado. E é preciso realmente ter essa noção. Eu penso que este realmente é um dos perigos bastante grandes, se calhar no desaparecimento das crianças, que eu volto a repetir que felizmente não existe nos últimos anos cá na região.
3: Sobretudo numa fase.
0: As recomendações da Presidente da Comissão de Proteção de Crianças e Jovens em Risco do Funchal, Cátia Teixeira, neste Dia Europeu de Crianças Desaparecidas. A propósito, a Polícia Judiciária pede que os casos sejam reportados rapidamente às autoridades. A Marinha Portuguesa anunciou ter resgatado, no domingo, 5 tripulantes de uma embarcação que se encontrava à deriva ao largo da Madeira. Foram transportados para a ilha, onde foram entregues às autoridades competentes. Em comunicado citado pela agência Lusa, a Marinha Portuguesa indica que os tripulantes foram resgatados a cerca de 30 milhas náuticas, 56 quilómetros, a norte da Madeira, pelo navio Zaira. O alerta foi dado às 18 horas de domingo, tendo também sido ativada para o local uma aeronave da Força Aérea Portuguesa. A Marinha acrescenta que a embarcação, que não tinha propulsão nem água potável, foi localizada cerca das 21h30. Os 5 tripulantes, de nacionalidade espanhola e marroquina, encontravam-se bem fisicamente e sem necessidade de assistência médica. A embarcação foi transportada para a Madeira e os tripulantes foram entregues às autoridades competentes. A Polícia Marítima tomou conta da ocorrência e iniciou as devidas diligências, refere ainda o comunicado. 60% das pessoas que podem estar com doenças na tiroide não o sabem. O alerta é da Sociedade Portuguesa de Diabetes e Doenças Metabólicas. O objetivo é sensibilizar para os sintomas. Cansaço e alterações de peso devem ser um sinal de que algo não está bem. A especialista Paula Freitas chama a atenção. Desvalorizar queixas só atrasa o diagnóstico.
3: Sobretudo numa fase inicial, e começam os sintomas a instalarem, são muito inespecíficos e são confundidos lá com o dia a dia, com o stress, com as alterações hormonais, com o envelhecimento. As pessoas acham que, não, que são, né, a pessoa começa muitas vezes com aquela falta de energia, até às vezes as alterações do humor, intolerância ao frio. Portanto, há aqui uma série de fatores que as pessoas vão desvalorizando, o cansaço, e só depois em casos mais graves, quando já os sintomas, a doença está mais instalada, é que muitas vezes faz o diagnóstico.
0: Em todo o país, as estimativas apontam para cerca de 1 milhão de pessoas com doenças na tiroide. 10% da população, 600 mil, ignoram ter estas patologias. Em declarações à Lusa, a propósito da Semana da Tiroide, a especialista explica a importância da ajuda médica.
3: Estas campanhas são importantes e estes dias acabam por ser importantes por dois motivos. Um, aumentar a literacia em saúde das pessoas e depois também as pessoas, quando têm alguns destes sintomas, depois de terem esta literacia e saberem mais sobre os sintomas, também procurarem o seu médico. Tem a sua porta de entrada, deve ser o seu médico, para fazer o tal rastreio e dosear o TSH. Obviamente que o médico deve sempre fazer sempre uma avaliação clínica breve, perceber se aqueles sintomas que o doente está a reportar de facto se encaixam em patologia da tiroide.
0: Outro alerta: quando a tiroide funciona mal, pode agravar doenças já existentes.
3: Quando há diabetes, muitas vezes, ou hipertensão, também agrava a hipertensão, agrava a dislipidemia, agrava, em casos muito extremos, pode agravar, por exemplo, a insuficiência cardíaca. Estamos a falar em casos muito extremos, que felizmente são muito raros. Por exemplo, as pessoas até podem ter um derrame pericárdico, podem ter um derrame pleural, mas estamos a falar em casos muito extremos. Ou seja, os casos muito extremos até podem levar a uma situação chamada mesmo de coma hipotireoideu.
0: Paula Freitas, a Presidente da Sociedade Portuguesa de Diabetes. Greve geral a 3 de junho, o Governo Regional pede a salvaguarda do transporte de carga para a Madeira nesse dia. O Secretário da Economia enviou uma carta a Lisboa e alerta para que a Madeira não seja privada de bens essenciais, em particular ligados à saúde e à alimentação. José Manuel Rodrigues recordou ao posto emissor que, numa altura de grande consumo, qualquer viagem cancelada tem implicações no abastecimento.
4: O crescimento económico da Madeira, acentuado também pela subida do turismo, mas também por um maior consumo por parte das famílias, tem levado ao maior transporte de mercadorias entre Leixões, Lisboa e o Caniçal. Isto leva a que existam alguns problemas, às vezes, no abastecimento à nossa região, está nos limites e qualquer perturbação que venha a acontecer em termos de transporte porá naturalmente em causa a vinda de alguns bens essenciais. Aquilo que queremos garantir é que, apesar da greve geral ter efeitos limitados, porque se trata apenas de um dia, que isso não provocará qualquer turbulência na carga e descarga de mercadorias para as regiões autónomas.
0: Esta alerta do secretário da Economia visa sensibilizar o Governo Central a determinar os serviços mínimos.
4: Eu julgo que os serviços mínimos vão ser assegurados na negociação que existe sempre entre o Governo da República e as confederações patronais e que, desse ponto de vista, aquilo que nós solicitamos e que, aliás, está no Código de Trabalho, será cumprido.
0: Primeiro foi a carta a pedir a manutenção dos voos domésticos com destino à Madeira. No dia da greve geral, a 3 de junho, estão previstas quase 100 ligações entre chegadas e partidas. Agora, José Manuel Rodrigues envia outra carta a pedir o transporte por via marítima para a região, também no dia 3 de junho. Eleições no Chega Madeira, a 28 de junho, o deputado Hugo Nunes anunciou a sua candidatura à liderança, quer destronar Miguel Castro do poder partidário. O deputado na Assembleia Legislativa da Madeira conta com o apoio do deputado madeirense na Assembleia da República, Francisco Gomes, que é o número 2 da sua lista. O candidato defendeu que o Chega Madeira precisa de um novo rumo. O tempo do Chega Manso acabou, declarou Hugo Nunes. O projeto eleitoral tem como lema a força da mudança. O Chega Madeira é atualmente liderado por Miguel Castro.

E conhecemos agora as previsões do estado do tempo para terça-feira. Pode contar com céu pouco nublado, aumentando de nebulosidade a partir da tarde, vento fraco a moderado entre os 10 e os 25 km por hora de norte-nordeste, pequena subida de temperatura com máxima prevista de 23 graus para o Funchal.

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todas as coisas. 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
1: Ao pé da cruz, quase todos fugiram, mas Maria permanece. Também o discípulo amado fica junto de Jesus. No momento mais difícil, eles escolhem não abandonar. E é ali, no meio da dor, que Jesus pronuncia palavras de amor e de entrega. Eis a tua mãe. Na cruz nasce uma nova família, unida não pelo sangue, mas pela fé e pelo amor. Depois, um soldado abre o lado de Jesus com uma lança e do seu coração brotam sangue e água. Do coração aberto de Cristo, nasce vida nova, nasce esperança, nasce a Igreja. O Evangelho lembra-nos que Deus transforma a dor num caminho de amor e desafia-nos a estar presente junto das cruzes de hoje, junto de quem sofre, de quem está sozinho, de quem perdeu a esperança. Porque amar, muitas vezes, é simplesmente permanecer ao lado.

0: Posto emissor de Funchal, acompanhamos agora a recitação do Terço do Santo Rosário.
1: Em nome do Pai, do Filho e do Espírito Santo. Amém. Amém. Estamos reunidos no amor de Jesus. Pois a oração consiste em levar a alma a Deus ou em pedir a Deus bens conformes à sua vontade. Ela é sempre um dom de Deus que vem ao encontro do homem. A oração cristã é a relação pessoal e viva dos filhos de Deus com o Pai infinitamente bom, com o seu Filho Jesus Cristo e com o Espírito Santo que habita no coração daqueles. Rezemos com Maria, nossa Mãe, elevando o nosso coração até Deus.

0: Meditemos nos mistérios gozosos. Primeiro mistério: a anunciação do anjo à Virgem Maria. Maria disse então: Eis a escrava do Senhor, faça-se em mim segundo a tua palavra. Pai nosso que estás nos céus, santificado seja o vosso nome, venha a nós o vosso reino, seja feita a vossa vontade, assim na terra como no céu.
1: O pão nosso de cada dia nos dai hoje, perdoai-nos as nossas ofensas, assim como nós perdoamos a quem nos tem ofendido. E não nos deixeis cair em tentação, mas livrai-nos do mal. Amém.
0: Ave Maria, cheia de graça, o Senhor é convosco. Bendita sois vós entre as mulheres, e bendito é o fruto do vosso ventre, Jesus.
1: Santa Maria, Mãe de Deus, rogai por nós, pecadores, agora e na hora da nossa morte. Amém.
0: Ave Maria, cheia de graça, o Senhor é convosco. Bendita sois vós entre as mulheres, e bendito é o fruto do vosso ventre, Jesus.
1: Santa Maria, Mãe de Deus, rogai por nós, pecadores, agora e na hora da nossa morte. Amém.
0: Ave Maria, cheia de graça, o Senhor é convosco. Bendita sois vós entre as mulheres, e bendito é o fruto do vosso ventre, Jesus.
1: Santa Maria, Mãe de Deus, rogai por nós, pecadores, agora e na hora da nossa morte. Amém.
0: Ave Maria, cheia de graça, o Senhor é convosco. Bendita sois vós entre as mulheres, e bendito é o fruto do vosso ventre, Jesus.
1: Santa Maria, Mãe de Deus, rogai por nós, pecadores, agora e na hora da nossa morte. Amém.
0: Ave Maria, cheia de graça, o Senhor é convosco. Bendita sois vós entre as mulheres, e bendito é o fruto do vosso ventre, Jesus.
1: Santa Maria, Mãe de Deus, rogai por nós, pecadores, agora e na hora da nossa morte. Amém.
0: Ave Maria, cheia de graça, o Senhor é convosco. Bendita sois vós entre as mulheres, e bendito é o fruto do vosso ventre, Jesus.
1: Santa Maria, Mãe de Deus, rogai por nós, pecadores, agora e na hora da nossa morte. Amém.
0: Ave Maria, cheia de graça, o Senhor é convosco. Bendita sois vós entre as mulheres, e bendito é o fruto do vosso ventre, Jesus.
1: Santa Maria, Mãe de Deus, rogai por nós, pecadores, agora e na hora da nossa morte. Amém.
0: Ave Maria, cheia de graça, o Senhor é convosco. Bendita sois vós entre as mulheres, e bendito é o fruto do vosso ventre, Jesus.
1: Santa Maria, Mãe de Deus, rogai por nós, pecadores, agora e na hora da nossa morte. Amém.
0: Ave Maria, cheia de graça, o Senhor é convosco. Bendita sois vós entre as mulheres, e bendito é o fruto do vosso ventre, Jesus.
1: Santa Maria, Mãe de Deus, rogai por nós, pecadores, agora e na hora da nossa morte. Amém.
0: Ave Maria, cheia de graça, o Senhor é convosco. Bendita sois vós entre as mulheres, e bendito é o fruto do vosso ventre, Jesus.
1: Santa Maria, Mãe de Deus, rogai por nós, pecadores, agora e na hora da nossa morte. Amém.
0: Glória ao Pai, ao Filho e ao Espírito Santo.
1: Como era no princípio, agora e sempre. Amém.
0: Ó Maria concebida sem pecado,
1: rogai por nós que recorremos a vós.
0: Ó meu bom Jesus, perdoai-nos e livrai-nos do fogo do inferno.
1: Levai as almas todas para o céu, principalmente as que mais precisarem.
0: Segundo mistério: a visitação de Maria a Santa Isabel. Por aqueles dias, Maria pôs-se a caminho e dirigiu-se à pressa para a montanha, a uma cidade da Judeia. Entrou em casa de Zacarias e saudou Isabel. Quando Isabel ouviu a saudação de Maria, o menino saltou-lhe de alegria no seio e Isabel ficou cheia do Espírito Santo. Pai nosso que estás nos céus, santificado seja o vosso nome, venha a nós o vosso reino, seja feita a vossa vontade, assim na terra como no céu.
1: O pão nosso de cada dia nos dai hoje, perdoai-nos as nossas ofensas, assim como nós perdoamos a quem nos tem ofendido. E não nos deixeis cair em tentação, mas livrai-nos do mal. Amém.
0: Ave Maria, cheia de graça, o Senhor é convosco. Bendita sois vós entre as mulheres, e bendito é o fruto do vosso ventre, Jesus.
1: Santa Maria, Mãe de Deus, rogai por nós, pecadores, agora e na hora da nossa morte. Amém.
0: Ave Maria, cheia de graça, o Senhor é convosco. Bendita sois vós entre as mulheres, e bendito é o fruto do vosso ventre, Jesus.
1: Santa Maria, Mãe de Deus, rogai por nós, pecadores, agora e na hora da nossa morte. Amém.
0: Ave Maria, cheia de graça, o Senhor é convosco. Bendita sois vós entre as mulheres, e bendito é o fruto do vosso ventre, Jesus.
1: Santa Maria, Mãe de Deus, rogai por nós, pecadores, agora e na hora da nossa morte. Amém.
0: Ave Maria, cheia de graça, o Senhor é convosco. bendita sois vós entre as mulheres, e bendito é o fruto do vosso ventre, Jesus.
1: Santa Maria, Mãe de Deus, rogai por nós, pecadores, agora e na hora da nossa morte. Amém.
0: Ave Maria, cheia de graça, o Senhor é convosco. Bendita sois vós entre as mulheres, e bendito é o fruto do vosso ventre, Jesus.
1: Santa Maria, Mãe de Deus, rogai por nós, pecadores, agora e na hora da nossa morte. Amém.
0: Ave Maria, cheia de graça, o Senhor é convosco. Bendita sois vós entre as mulheres, e bendito é o fruto do vosso ventre, Jesus.
1: Santa Maria, Mãe de Deus, rogai por nós, pecadores, agora e na hora da nossa morte. Amém.
0: Ave Maria, cheia de graça, o Senhor é convosco. Bendita sois vós entre as mulheres, e bendito é o fruto do vosso ventre, Jesus.
1: Santa Maria, Mãe de Deus, rogai por nós, pecadores, agora e na hora da nossa morte. Amém.
0: Ave Maria, cheia de graça, o Senhor é convosco. Bendita sois vós entre as mulheres, e bendito é o fruto do vosso ventre, Jesus.
1: Santa Maria, Mãe de Deus, rogai por nós, pecadores, agora e na hora da nossa morte. Amém.
0: Ave Maria, cheia de graça, o Senhor é convosco. Bendita sois vós entre as mulheres, e bendito é o fruto do vosso ventre, Jesus.
1: Santa Maria, Mãe de Deus, rogai por nós, pecadores, agora e na hora da nossa morte. Amém.
0: Ave Maria, cheia de graça, o Senhor é convosco. Bendita sois vós entre as mulheres, e bendito é o fruto do vosso ventre, Jesus.
1: Santa Maria, Mãe de Deus, rogai por nós, pecadores, agora e na hora da nossa morte. Amém.
0: Glória ao Pai, ao Filho e ao Espírito Santo.
1: Como era no princípio, agora e sempre. Amém.
0: Ó Maria, concebida sem pecado,
1: rogai por nós que recorremos a vós.
0: Ó meu bom Jesus, perdoai-nos e livrai-nos do fogo do inferno.
1: Levai as almas todas para o céu, principalmente as que mais precisam.

0: Terceiro mistério: o nascimento de Jesus em Belém. O anjo disse-lhes: Não temais, pois anuncio-vos uma grande alegria, que o será para todo o povo. Hoje, na cidade de David, nasceu-vos um Salvador, que é o Messias Senhor. Isto vos servirá de sinal. Encontrareis um menino envolto em panos e deitado numa manjedoura. Pai nosso, que estás nos céus, santificado seja o vosso nome, venha a nós o vosso reino, seja feita a vossa vontade, assim na terra como no céu.
1: O pão nosso de cada dia nos dai hoje, perdoai-nos as nossas ofensas, assim como nós perdoamos a quem nos tem ofendido, e não nos deixeis cair em tentação, mas livrai-nos do mal. Amém.
0: Ave Maria, cheia de graça, o Senhor é convosco. Bendita sois vós entre as mulheres, e bendito é o fruto do vosso ventre, Jesus.
1: Santa Maria, Mãe de Deus, rogai por nós, pecadores, agora e na hora da nossa morte. Amém.
0: Ave Maria, cheia de graça, o Senhor é convosco. Bendita sois vós entre as mulheres, e bendito é o fruto do vosso ventre, Jesus.
1: Santa Maria, Mãe de Deus, rogai por nós, pecadores, agora e na hora da nossa morte. Amém.
0: Ave Maria, cheia de graça, o Senhor é convosco. Bendita sois vós entre as mulheres, e bendito é o fruto do vosso ventre, Jesus.
1: Santa Maria, Mãe de Deus, rogai por nós, pecadores, agora e na hora da nossa morte. Amém.
0: Ave Maria, cheia de graça, o Senhor é convosco. Bendita sois vós entre as mulheres, e bendito é o fruto do vosso ventre, Jesus.
1: Santa Maria, Mãe de Deus, rogai por nós, pecadores, agora e na hora da nossa morte. Amém.
0: Ave Maria, cheia de graça, o Senhor é convosco. Bendita sois vós entre as mulheres, e bendito é o fruto do vosso ventre, Jesus.
1: Santa Maria, Mãe de Deus, rogai por nós, pecadores, agora e na hora da nossa morte. Amém.
0: Ave Maria, cheia de graça, o Senhor é convosco. Bendita sois vós entre as mulheres, e bendito é o fruto do vosso ventre, Jesus.
1: Santa Maria, Mãe de Deus, rogai por nós, pecadores, agora e na hora da nossa morte. Amém.
0: Ave Maria, cheia de graça, o Senhor é convosco. Bendita sois vós entre as mulheres, e bendito é o fruto do vosso ventre, Jesus.
1: Santa Maria, Mãe de Deus, rogai por nós, pecadores, agora e na hora da nossa morte. Amém.
0: Ave Maria, cheia de graça, o Senhor é convosco. Bendita sois vós entre as mulheres, e bendito é o fruto do vosso ventre, Jesus.
1: Santa Maria, Mãe de Deus, rogai por nós, pecadores, agora e na hora da nossa morte. Amém.
0: Ave Maria, cheia de graça, o Senhor é convosco. Bendita sois vós entre as mulheres, e bendito é o fruto do vosso ventre, Jesus.
1: Santa Maria, Mãe de Deus, rogai por nós, pecadores, agora e na hora da nossa morte. Amém.
0: Ave Maria, cheia de graça, o Senhor é convosco. Bendita sois vós entre as mulheres, e bendito é o fruto do vosso ventre, Jesus.
1: Santa Maria, Mãe de Deus, rogai por nós, pecadores, agora e na hora da nossa morte. Amém.
0: Glória ao Pai, ao Filho e ao Espírito Santo.
1: Como era no princípio, agora e sempre. Amém.
0: Ó Maria concebida sem pecado,
1: rogai por nós que recorremos a vós.
0: Ó meu bom Jesus, perdoai-nos e livrai-nos do fogo do inferno.
1: Levai as almas todas para o céu, principalmente as que mais precisarem.
0: Quarto mistério: a apresentação de Jesus no templo. Ora, vivia em Jerusalém um homem chamado Simeão. Tinha-lhe sido revelado pelo Espírito Santo que não morreria antes de ter visto o Messias do Senhor. Impelido pelo Espírito, veio ao templo quando os pais trouxeram o menino Jesus. Simeão tomou-o nos braços e bendisse a Deus, dizendo: Agora, Senhor, segundo a tua palavra, deixarás ir em paz o teu servo, porque meus olhos viram a salvação que ofereceste a todos os povos. Luz para se revelar às nações e glória de Israel, teu povo. Pai nosso, que estás nos céus, santificado seja o vosso nome. Venha a nós o vosso reino. Seja feita a vossa vontade, assim na terra como no céu.
1: O pão nosso de cada dia nos dai hoje. Perdoai-nos as nossas ofensas, assim como nós perdoamos a quem nos tem ofendido. E não nos deixeis cair em tentação, mas livrai-nos do mal. Amém.
0: Ave Maria, cheia de graça, o Senhor é convosco. Bendita sois vós entre as mulheres, e bendito é o fruto do vosso ventre, Jesus.
1: Santa Maria, Mãe de Deus, rogai por nós, pecadores, agora e na hora da nossa morte. Amém.
0: Ave Maria, cheia de graça, o Senhor é convosco. Bendita sois vós entre as mulheres, e bendito é o fruto do vosso ventre, Jesus.
1: Santa Maria, Mãe de Deus, rogai por nós, pecadores, agora e na hora da nossa morte. Amém.
0: Ave Maria, cheia de graça, o Senhor é convosco. Bendita sois vós entre as mulheres, e bendito é o fruto do vosso ventre, Jesus.
1: Santa Maria, Mãe de Deus, rogai por nós, pecadores, agora e na hora da nossa morte. Amém.
0: Ave Maria, cheia de graça, o Senhor é convosco. Bendita sois vós entre as mulheres, e bendito é o fruto do vosso ventre, Jesus.
1: Santa Maria, Mãe de Deus, rogai por nós, pecadores, agora e na hora da nossa morte. Amém.
0: Ave Maria, cheia de graça, o Senhor é convosco. Bendita sois vós entre as mulheres, e bendito é o fruto do vosso ventre, Jesus.
1: Santa Maria, Mãe de Deus, rogai por nós, pecadores, agora e na hora da nossa morte. Amém.
0: Ave Maria, cheia de graça, o Senhor é convosco. Bendita sois vós entre as mulheres, e bendito é o fruto do vosso ventre, Jesus.
1: Santa Maria, Mãe de Deus, rogai por nós, pecadores, agora e na hora da nossa morte. Amém.
0: Ave Maria, cheia de graça, o Senhor é convosco. Bendita sois vós entre as mulheres, e bendito é o fruto do vosso ventre, Jesus.
1: Santa Maria, Mãe de Deus, rogai por nós, pecadores, agora e na hora da nossa morte. Amém.
0: Ave Maria, cheia de graça, o Senhor é convosco. Bendita sois vós entre as mulheres, e bendito é o fruto do vosso ventre, Jesus.
1: Santa Maria, Mãe de Deus, rogai por nós, pecadores, agora e na hora da nossa morte. Amém.
0: Ave Maria, cheia de graça, o Senhor é convosco. Bendita sois vós entre as mulheres, e bendito é o fruto do vosso ventre, Jesus.
1: Santa Maria, Mãe de Deus, rogai por nós, pecadores, agora e na hora da nossa morte. Amém.
0: Ave Maria, cheia de graça, o Senhor é convosco. Bendita sois vós entre as mulheres, e bendito é o fruto do vosso ventre, Jesus.
1: Santa Maria, Mãe de Deus, rogai por nós, pecadores, agora e na hora da nossa morte. Amém.
0: Glória ao Pai, ao Filho e ao Espírito Santo.
1: Como era no princípio, agora e sempre. Amém.
0: Ó Maria, concebida sem pecado,
1: rogai por nós que recorremos a vós.
0: Ó meu bom Jesus, perdoai-nos e livrai-nos do fogo do inferno.
1: Levai as almas todas para o céu, principalmente as que mais precisam.

0: Quinto mistério: a perda e o encontro de Jesus no templo. Porque me procuravas? Não sabias que devia estar em casa de meu pai? Mas eles não compreenderam as palavras que lhes disse. Depois, desceu com eles, voltou para Nazaré e era-lhes submisso. Sua mãe guardava todas estas coisas no seu coração. Pai nosso que estás nos céus, santificado seja o vosso nome, venha a nós o vosso reino, seja feita a vossa vontade, assim na terra como no céu.
1: O pão nosso de cada dia nos dai hoje, perdoai-nos as nossas ofensas, assim como nós perdoamos a quem nos tem ofendido. E não nos deixeis cair em tentação, mas livrai-nos do mal. Amém.
0: Ave Maria, cheia de graça, o Senhor é convosco. Bendita sois vós entre as mulheres, e bendito é o fruto do vosso ventre, Jesus.
1: Santa Maria, Mãe de Deus, rogai por nós, pecadores, agora e na hora da nossa morte. Amém.
0: Ave Maria, cheia de graça, o Senhor é convosco. Bendita sois vós entre as mulheres, e bendito é o fruto do vosso ventre, Jesus.
1: Santa Maria, Mãe de Deus, rogai por nós, pecadores, agora e na hora da nossa morte. Amém.
0: Ave Maria, cheia de graça, o Senhor é convosco. Bendita sois vós entre as mulheres, e bendito é o fruto do vosso ventre, Jesus.
1: Santa Maria, Mãe de Deus, rogai por nós, pecadores, agora e na hora da nossa morte. Amém.
0: Ave Maria, cheia de graça, o Senhor é convosco. Bendita sois vós entre as mulheres, e bendito é o fruto do vosso ventre, Jesus.
1: Santa Maria, Mãe de Deus, rogai por nós, pecadores, agora e na hora da nossa morte. Amém.
0: Ave Maria, cheia de graça, o Senhor é convosco. Bendita sois vós entre as mulheres, e bendito é o fruto do vosso ventre, Jesus.
1: Santa Maria, Mãe de Deus, rogai por nós, pecadores, agora e na hora da nossa morte. Amém.
0: Ave Maria, cheia de graça, o Senhor é convosco. Bendita sois vós entre as mulheres, e bendito é o fruto do vosso ventre, Jesus.
1: Santa Maria, Mãe de Deus, rogai por nós, pecadores, agora e na hora da nossa morte. Amém.
0: Ave Maria, cheia de graça, o Senhor é convosco. Bendita sois vós entre as mulheres, e bendito é o fruto do vosso ventre, Jesus.
1: Santa Maria, Mãe de Deus, rogai por nós, pecadores, agora e na hora da nossa morte. Amém.
0: Ave Maria, cheia de graça, o Senhor é convosco. Bendita sois vós entre as mulheres, e bendito é o fruto do vosso ventre, Jesus.
1: Santa Maria, Mãe de Deus, rogai por nós, pecadores, agora e na hora da nossa morte. Amém.
0: Ave Maria, cheia de graça, o Senhor é convosco. Bendita sois vós entre as mulheres, e bendito é o fruto do vosso ventre, Jesus.
1: Santa Maria, Mãe de Deus, rogai por nós, pecadores, agora e na hora da nossa morte. Amém.
0: Ave Maria, cheia de graça, o Senhor é convosco. Bendita sois vós entre as mulheres, e bendito é o fruto do vosso ventre, Jesus.
1: Santa Maria, Mãe de Deus, rogai por nós, pecadores, agora e na hora da nossa morte. Amém.
0: Glória ao Pai, ao Filho e ao Espírito Santo.
1: Como era no princípio, agora e sempre. Amém.
0: Ó Maria, concebida sem pecado,
1: rogai por nós que recorremos a vós.
0: Ó meu bom Jesus, perdoai-nos e livrai-nos do fogo do inferno.
1: Levai as almas todas para o céu, principalmente as que mais precisarem.
0: Nestas três ave-marias, vamos rezar pelas intenções da Igreja, pelas intenções do Santo Padre. Rezemos também pelas intenções do nosso Bispo Diocesano, Dom Nuno. Ave Maria, cheia de graça, o Senhor é convosco. Bendita sois vós entre as mulheres, e bendito é o fruto do vosso ventre, Jesus.
1: Santa Maria, Mãe de Deus, rogai por nós, pecadores, agora e na hora da nossa morte. Amém.
0: Ave Maria, cheia de graça, o Senhor é convosco. Bendita sois vós entre as mulheres, e bendito é o fruto do vosso ventre, Jesus.
1: Santa Maria, Mãe de Deus, rogai por nós, pecadores, agora e na hora da nossa morte. Amém.
0: Ave Maria, cheia de graça, o Senhor é convosco. Bendita sois vós entre as mulheres, e bendito é o fruto do vosso ventre, Jesus.
1: Santa Maria, Mãe de Deus, rogai por nós, pecadores, agora e na hora da nossa morte. Amém.
2: Salve, Rainha, Mãe de Misericórdia, vida, doçura, esperança nossa, salve. A vós bradamos, degredados, filhos de Eva, a vós suspiramos, gemendo e chorando neste vale de lágrimas. Eia, pois, advogada nossa, esses vossos olhos misericordiosos a nós volvei. E depois desse esterro nos mostrai, Jesus, bendito fruto do vosso ventre, ó clemente, ó piedosa, ó doce Virgem Maria. Rogai por nós, Santa Mãe de Deus, para que sejamos dignos das promessas de Cristo. Amém. O Senhor esteja convosco. Ele está no meio de nós. Abençoe-vos Deus Todo-Poderoso, Pai, Filho e Espírito Santo. Amém. Ide em paz e o Senhor vos acompanhe.
1: Graças a Deus.

por esse mundo afora. Tomai conta desse povo que de joelhos faz uma oração, mãe. Lindo, Nossa Senhora. Ó Virgem Santa, abençoai. Com sua luz, mãe. Por onde anda o nosso coração? Obrigado. E nós estamos aqui nesse santuário, pedindo paz, amor, saúde. Por isso estou aqui. Muitos de cá e muitos vieram aqui a pé e de coração.

Pai, por nós, por esse povo. Toma conta agora, Mãe, que se dobra em oração.

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1: Olá, Graça. Boa tarde.
2: Boa tarde, Luís. Está tudo bem?
1: A semana tudo bem.
2: O fim de semana foi bom?
1: Cá está, foi.
2: Ah,
1: foi
2: ainda
1: ótimo.
2: Bem.
1: Cá estamos com mais um Coisas de Antigamente, não é verdade?
2: Sim, exatamente. Hoje com notícias do dia 26. Porque no dia 25, não sei por que razão não houve diários.
1: Não, pois, portanto, também reparei nisso, sim.
2: Mas
1: 26
2: pronto,
1: de maio.
2: Continua a ser atual. Aliás, muito atual, porque o Diário de Notícias começa logo com um tema que não interessa rigorosamente nada ao Luís, que é que o Clube Sport Marítimo vence 100% o Futebol Clube do Porto.
1: Você não diga uma coisa dessas que...
2: Desculpe, isto não interessa nada.
1: Isto é da máxima importância e terá o devido destaque.
2: Ah, não, pronto. Foi só ali para abrir. Destaque. Era só para que isto ficasse claro desde o início. Penso que o Daniel já está a chorar naquele lado, que é ele que nos está a acompanhar hoje na técnica. Portanto, ele já está ali com o ar muito infeliz.
1: Mas o Daniel fica satisfeito com as vitórias do Marítimo. 7-1 no Futebol Clube do Porto. Olha que isto não foi por pouco. Meia final do Campeonato de Portugal.
2: Jesus!
1: 1925-26.
2: Falaremos nesse seu tempo, não é verdade?
1: Vamos, o clube vai comemorar agora oportunamente o centenário deste grande feito, não é? Já havia um clube da Madeira em 1926 sagrar-se campeão de Portugal. É um facto
2: do melhor,
1: claro que sim.
2: Claro
1: e
2: que
1: o Diário Notícias faz aqui, põe uma nota. Logo na primeira página, a destacar essa vitória, esse resultado,
2: é,
1: mas depois no desenvolvimento da notícia remete para uma edição de outro jornal desportivo que existia na altura, que era o Sports do Funchal, e vamos também falar sobre isso, mas noutra edição do programa.
2: Ah, muito bem. Portanto, foi só mesmo para abrir o apetite para
1: exatamente,
2: esta matéria.
1: Exatamente.
2: E mais destaques, Luís?
1: Olha, aqui a notícia de um desastre de automóvel com várias pessoas feridas. Isto, infelizmente, em 1926 também já era assim.
2: Exato.
1: Imagino que em menos quantidade que hoje, mas pronto. Olha, no domingo último, cerca das 11 horas da noite, um automóvel que seguia para a Camacha, conduzindo os senhores Júlio Vasconcelos, Manuel da Silva, João de Freitas do Lago, João Rodrigues Pimenta e um rapazito, saiu fora da estrada e voltou-se no sítio da Achada do Domingos Dias, próximo do cemitério daquela freguesia. O menor teve tempo de saltar para fora do carro, mas o mesmo não sucedeu aos restantes passageiros, ficando todos, agora às piadas esta expressão, mais ou menos feridos, assim como o chofer. Foi mais ou menos. E depois, na continuação desta notícia, coincidência triste, mas curiosa, o João Rodrigues Pimenta, ao chegar a casa, foi encontrar um seu filho menor com uma perna partida, em consequência também de um desastre de automóvel. Este caso deu-se na Travessa do Lazareto, no domingo de tarde, tendo a vítima sido colhida pelo automóvel 335, na ocasião em que descia aquela travessa num carrinho de madeira, não tendo o chofer tido qualquer responsabilidade no acidente. Pronto. Portanto, aqui, a infelicidade de um pai que chega
2: é
1: à casa vítima de um desastre e que depois vê o filho com uma perna partida.
2: Também vítima de um desastre.
1: E relembrar estas caixas.

0: de madeira, estes carrinhos que se faziam,
1: É verdade.
0: com umas rodinhas que eram, chamávamos umas caixas de esferas, não sei como é que é o nome técnico daquilo, mas que eu também andei nisso. Nós íamos para rampas, não é? E tocar deslizar para ali abaixo e conduzir o carrinho, de vez em quando aconteciam assim umas avarias, e este rapaz teve a infelicidade de partir uma perna, mas pronto.
1: Aliás, eu acho que há ainda, penso que é no monte, por aí, Monte Livramento, ainda corridas destes carros, agora para lembrar estes tempos antigos.
0: Fazem, se chamavam carros de caixas de sabão, acho que é assim que se chamava isto.
1: Nunca andei nisso.
0: E fazem-se uns carros muito giros, hoje muito pintados, muito sofisticados, enfim.
1: Na altura era a caixinha de madeira com uma corda para travar,
0: mas a caixa
1: não é?
0: Era a caixa de sabão, não sei
1: se... E havia uma corda, lembro-me de ver os miúdos com uma corda e com os pés a travar.
0: Sim, havia a condução no eixo dianteiro, era com um cordel atado, portanto, no eixo, não é? E depois... Se eu queria voltar para a direita, eu puxava da direita. Portanto, não havia volante, digamos assim. A maior parte deles não tinha volante.
1: Não, de maneira nenhuma. Eram os pés também a travar, não?
0: Era uma brincadeira. E os travões eram os pés e lá iam as solas dos sapatos, não é?
1: Pronto. Enfim
0: era
1: esta divertido. Assim uma coisa de antigamente.
0: A malta divertia-se. Eu também me diverti, não foi há 100 anos, mas diverti-me também em situações dessas.
1: Pronto. E era uma forma também desta convivência, deste brincar na rua, que eu acho que faz tanta falta aos nossos meninos de hoje, não é?
0: Era muito, muito mais saudável. Não é?
1: Eu achei também aqui, também nesta sequência de artigos que o Diário de Notícias trouxe, e estamos ainda no Diário de Notícias, de uma alusão à volta ao mundo em 35 dias, aqui também a pensar um bocadinho nos 80 dias de Júlio Verne. Porque há um aviador americano, John Goldstrom, queria bater um recorde que já havia de 35 dias e 21 e meia horas, que tinha sido feito em 1923. Portanto, agora quer-se bater o recorde com menos horas. Portanto, 35 dias para dar a volta ao mundo de avião.
0: O Diário não diz se conseguiu ou não.
1: Não, isto é apenas
0: essa informação. A intenção.
1: Exatamente. Penso que eles vão começar a fazer esta travessia.
0: Olha, aqui também no Diário de Notícias, ainda o raio de Lisboa a Madeira Açores, não é? Isto foi uma coisa que durou bastante, não é? Vem de abril. Estiveram ontem de passagem entre nós, a bordo do vapor Lima, em viagem dos Açores para Lisboa, os ilustres aviadores Moreira de Campos e Neves Ferreira, que fizeram o raio de Lisboa a Madeira Açores. Portanto, este assunto foi realmente muito marcante para a Madeira.
1: Sim.
0: Também aqui notícias religiosas. Eu acho que isto tem aqui um pormenor também que me chamou a atenção e por isso eu queria falar nisto aqui. Notícias religiosas no colégio.
1: Sim.
0: A devoção de Maria, que se realiza hoje na igreja do colégio, é feita às expensas de um grupo de criadas, havendo sermão pelo reverendo padre Cabral Lindo, capelão militar. Portanto, às piadas, as empregadas domésticas, não é? Ao tempo, é que patrocinaram esta cerimónia de celebração da Maria.
1: Sim, e aqui há também, relativamente também a esta parte eclesiástica da coisa, a oferta de um relógio de versos paroquianos da Freguesia dos Prazeres, que se encontram na América do Norte, ofereceram à Igreja Paroquial um belo relógio. Já está sendo montado sobre a hábil direção do distinto mecânico, Sr. Guilherme Martins.
0: Pois
1: portanto,
0: é.
1: Aqui também todo o povo, toda a diáspora a contribuir para estes bens culturais da Igreja,
0: da
1: não
0: igreja,
1: é?
0: Da Igreja, muito bem.
1: Aqui... E o Espírito Santo da Camacha?
0: Sim. Sim. Aqui também outra notícia, criado que desaparece, não sei se vi.
1: Vi, sim.
0: O Sr. Ágio de Andrade, viúvo, comerciante, morador à Quinta dos Reis, Freguesia do Monte, participou à polícia que no dia 24 do corrente lhe desapareceu da sua casa um criado de nome Jacinto, natural da Freguesia da Ribeira Brava, ignorando qual o seu paradeiro. Portanto, esta coisa de desaparecer um criado é uma coisa, de facto, inacreditável, não é? Mas
1: sim.
0: Pronto. A forma como se retrata isto, quer dizer, fugi, saí de casa, foi... encontra-se desaparecido. Mas repare, desapareceu um criado.
1: Desapareceu.
0: Como quem desaparece, assim...
1: Um objeto.
0: Um objeto, não é verdade? Pronto.
1: Também, eu ia falar também no Espírito Santo da Camacha, e nós estamos já, nesta altura, também aqui... com estas visitas pascais, estas visitas do Espírito Santo, e o que diz o artigo é que este arraial que se realizou na segunda-feira última foi muito concorrido, tendo assistido ao regresso dos romeiros um grande concurso de pessoas ao longo da estrada do Conde Carvalhal. Portanto, aqui as pessoas, ao longo da estrada Conde Carvalhal, que é no Funchal, assistem ao regresso das pessoas que foram à festa. E, portanto, não houve nenhum incidente, houve um excelente policiamento que ali se fez sob as ordens do CAP 5. Isto, no fundo, é para elogiar o trabalho e a liderança do CAP 5.
0: Muito
1: não
0: bem.
1: Sabemos quem é.
0: Não sabemos quem é. Aqui uma nota também do Clube Funchalense. Realizou-se no domingo último, neste clube, um chá dançante. Isto é um espetáculo, um chá dançante à americana, que foi muito concorrido e decorreu com a maior distinção. Ainda a notícia de uma transgressão, foram detidos pela polícia, enfim, o José Fernandes, solteiro, morador no Pico de São João, e o Agostinho Nunes, solteiro, morador no sítio da Palmeira, freguesia de Santa Cruz, portanto, quem quiser informar-se sobre a situação pode ler, por andarem a guiar o automóvel número 467, sem estarem devidamente habilitados. Portanto, aqui estes dois senhores estavam a conduzir sem ter
1: sem
0: a carta de condução.
1: Sem carta.
0: Pronto, e lá foram apanhados pela polícia e multados.
1: Outra coisa engraçada também, que este jornal de vez em quando aparece, vai aparecendo também, e aqui não há a menor preocupação com a proteção de dados, onde é que isso vai, não é?
0: Sim, sim.
1: Das pessoas que foram operadas e têm operações, Casa de Saúde e Maternidade da Madeira, e diz que quem é que foi operada e a quê? Uma dona Aida, que foi um osteoma do fémur, uma Vera, esta senhora não tem dona, Homéria umbilical, uma dona Assunção, um abscesso da axilar, enfim, hemorragias, está tudo aqui descrito. Toda a gente sabe o que é que aconteceu. E está aqui
0: realmente isso hoje é
1: proteção de dados, é uma coisa impressionante,
0: absolutamente, enfim, hoje absolutamente inacreditável aos dias de hoje, não é? Na altura não era como se vê. Pronto, também aqui a notícia, note-se que estamos a 26 de maio, não é? Estamos a ler o jornal de 26 de maio e no dia 28 de maio dá-se um acontecimento com reflexos para a posteridade em todo o país, que foi a revolta militar, não é?
1: Vamos falar
0: depois,
1: disso.
0: Depois vamos falar nisso. Mas este já é um pronúncio, penso eu, porque aqui o diário do dia 26 anuncia que Sua Excelência, o Senhor Governador Civil da Madeira, Engenheiro Manuel dos Santos Mendonça, entregou ontem ao seu secretário-geral, Dr. Prudêncio da Silva, à administração superior deste distrito. Portanto, já passou ao secretário. E depois, noutra página do mesmo jornal e da mesma edição, acompanhado de sua esposa, partiu ontem para Lisboa, no vapor inglês Andes, o Sr. Engenheiro Manuel dos Santos Mendonça, governador civil deste distrito. No caso de embarque e a bordo, estiveram diversas pessoas apresentando-lhes cumprimentos de despedida. Portanto, o senhor saiu daqui ainda antes do golpe, que seria dois dias depois, mas
1: já estaria a preparar
0: tudo se indica que estes
1: já
0: factos
1: sabia
0: estariam,
1: que nada,
0: exatamente,
1: que nada
0: estariam relacionados.
1: Foi claro que sim.
0: Estariam relacionados.
1: Sim, e havemos de falar deste assunto.
0: Vamos falar
1: à frente
0: de
1: um próximo programa.
0: Tem um grande impacto, enfim, na vida do nosso país.
1: Exato. E outros fé d'hiver, não é?
0: Não, mas
1: atenção
0: aqui
1: à foice.
0: Tem aqui a notícia principal.
1: Então já me vou calar, só para dizer que houve outros fé d'hiver que são sempre aqui relatados. Os casos do dia, como virão a ser conhecidos, uma agressão à foice, marido e mulher agredidos, transgressões. Já falámos da transgressão de um senhor que foi apanhado sem habilitação para conduzir. Enfim, pauladas e um tiro, uma série de coisas que começam a acontecer.
0: Olha, essa das pauladas eu gostava de ler porque tem alguns pormenores engraçados.
1: Então,
0: desordem, pauladas e um tiro. Ontem de tarde, um indivíduo de cor, morador nesta cidade e em estado de embriaguez, na Rua dos Tanoeiros, começou por importunar toda a gente que passava naquela via pública. Até que um transeunte mal-humorado, munindo-se de um pau, vibrou-lhe umas cacetadas, ao mesmo tempo que se ouvia o desfechado de uma arma de fogo, cujo projétil foi atingir uma perna de um pobre rapaz que ali estacionara a ver a cena desde o seu começo. Portanto, Há um mal-humorado que não gostou das brincadeiras que o embriagado estava a fazer, pega num pau, dá-lhe umas valentes cacetadas. Nisto há um tiro que atinge a perna de um rapaz que estacionara, noto o termo, estacionara a ver a cena desde o começo.
1: Mas isto acabou.
0: O endiabrado ébrio resistiu a duas praças de infantaria que se resolveram capturá-lo, chegando mesmo a agredir uma delas. Portanto, o homem era de facto danado. Chamado à polícia, foi o desordeiro capturado e conduzido ao comissariado e o ferido, depois de pensado, é uma coisa engraçada, depois apoia-se, não é? Recolheu à sua residência. Portanto, cá está a descrição de uma altercação em pleno centro do Funchal. Enfim, com estes pormenores e logo começando que era o embriagado era de cor, como se isso fosse um facto relevante na matéria.
1: Se calhar nesta altura eram poucos os que havia por aí.
0: Sim,
1: não
0: se
1: é?
0: Calhar, pronto. Pronto, e
1: muito
0: notícia,
1: bem, então vamos lá falar de bola. Vamos ouvir. Agora vou-me calar, falar, Daniel. Portanto,
0: assim,
1: Daniel, vamos-nos calar.
0: Isto, Jornal dos Esportes, este aqui, Campeonato de Portugal, o Marítimo bateu o Porto por 7-1 e o Belenenses, o Olhanense, por 2-1. Então o que é que diz a notícia? Realizaram-se domingo último, no continente, as duas meias finais para o Campeonato de Futebol de Portugal, que foram jogadas entre o Marítimo e o Porto e o Belenenses e o Olhanense. Do primeiro encontro, saiu vitorioso o bravo campeão da Madeira, que bateu o campeão do Porto, atual, antigamente, antigo campeão de Portugal, pelo elevado score de 7-1. Portanto, o Porto era o titular, era o campeão de Portugal, e o Marítimo ganhou ao Porto por 7-1. No primeiro tempo terminou com 4-0, tendo os portuenses marcado uma grande penalidade que o guarda-redes verde-rubro soube defender. Portanto, 4-0 a primeira parte. Os madeirenses manifestaram superioridade no decorrer de quase todo o desafio, acentuando o domínio no segundo tempo, em que lograram marcar mais 3 golos. Os portuenses fizeram neste tempo da segunda parte o seu golo de honra. Da equipa madeirense, a linha que mais se salientou foi a dianteira, que ligou convenientemente. Portanto, tiveram muito bem os avançados e por isso é que o Marítimo marcou 7 golos. Os jornais do continente, referindo-se ao jogo Marítimo-Porto, evidenciam os recursos futebolísticos dos nossos jogadores, especialmente António, o interior direito. Eu, francamente, não sei se este António... O meu pai falava-me nesta gente toda, mas não me recordo se isto era o Camarão, não tenho bem ideia, porque eles muitas vezes eram conhecidos pelos alcunhas, não é? Pronto, mas aqui foi o António que esteve em grande destaque e era interior direito. E, portanto, o António, os golos do Marítimo foram 4 da autoria do António, 2 do Janota e 1 do José Ramos. O triunfo acabado de alcançar pelo Clube Sport Marítimo sobre o afamado Futebol Clube do Porto, que nos encheu a todos nós madeirenses de satisfação e orgulho, veio uma vez mais demonstrar à evidência o seu valor, a sua tenacidade inquebrantável. O jogo entre Belenenses e Olhanense terminou com o Belenenses a ganhar por 2-1 e, portanto, apuraram-se para a final o Marítimo e o Belenenses. Depois, há aqui mais, a notícia continua. Em virtude da derrota infligida pelo Marítimo sobre o Porto, este, o Porto, convidou o Marítimo para um novo desafio de futebol que, a ser aceito, deverá realizar-se naquela cidade. Portanto, o Porto...
1: De vingança.
0: Cris vingança. 7-1, aquilo foi humilhante. Então, toca a pedir um novo desafio. E depois continua. Vem a talho de foice reproduzir as opiniões dos jogadores madeirenses, José e Manuel dos Ramos, eram dois irmãos, acho eu, quando interrogados há tempos pelo nosso jornal sobre a situação do Marítimo na conquista do Campeonato de Portugal. E vem aqui isto é uma entrevista tão pequena que eu vou ler. Sobre o Campeonato de Portugal, confia no valor do seu 11? Responde, muito, disse o Manuel dos Ramos. Se a sorte este ano não nos for mais uma vez adversa, temos probabilidades de ganhar. Seria a minha maior satisfação ver o meu clube sair detentor do título máximo do futebol português. Interrogando o José dos Ramos, e confia no triunfo da sua equipa? Sim, seja qual for o nosso adversário, devemos ganhar desde que façamos um bom jogo. Diz o jornalista, por aqui se vê que o critério daqueles dois jogadores era muito justo e acertado, e a prosa está no resultado obtido no Porto Marítimo. O campeão madeirense estreou neste jogo o seu novo equipamento, que consta de uma camisola vermelha com gola e punhos verdes e calção azul. Eu desconhecia. A sua equipa alinhou do modo seguinte: Ângelo, Ranfão e Correia na defesa, Domingos, que era o capitão, Francisco Lopes e José Sousa, José Ramos, António Teixeira, Ramos e Fernandes. Portanto, são os nomes, é possível que não sejam os nomes porque eram mais conhecidos. Depois, o Futebol Clube Porto alinhou com todos os seus titulares e por aí abaixo. É a quarta vez que o Clube Sport Marítimo se defrontou com o Futebol Clube do Porto, empatando um jogo por 2-2, ganhando 3 jogos por 3-1, 3-2 e agora 7-1. Ao Clube Sport Marítimo, pelo feliz resultado alcançado no domingo, endereçamos as nossas sinceras felicitações. Graça, isto é um feito, o maior feito do futebol madeirense e do futebol insular, não é? É um grande feito do nosso marido. 1926. Lembre-se que se hoje nós nos queixamos do isolamento e de vários tipos de dificuldades, imagine o que isto seria nesta data. E a verdade é que um clube desta terra consegue um resultado, sagrar-se campeão de Portugal com um resultado tão claro, tão evidente, com uma superioridade inquestionável. E, portanto, é por isso que o Marítimo ainda hoje é e vai continuar a ser o maior das ilhas.
1: Portanto, senhores ouvintes, não, imaginem, por favor, aquilo que eu estou a ver à minha frente, que é um sorriso de canto a canto e um brilho nos olhos aqui do nosso colega Luís Lemos Gomes. Se calhar vemos agora uma musiquinha.
0: Vamos ouvir uma música.

0: graça. E anúncios? Há anúncios que
1: reclames,
0: nos trazem.
1: Reclames, pronto, Luís. Reclames. Tenho aqui dois, que escolhi dois que saíram no jornal deste dia. Um que diz respeito à massa madeirense e que diz assim: a massa da padaria dos lavradores é agora proclamada por unanimidade a melhor massa vendida na Madeira. Provas da sua popularidade? A tropa compra. Os vapores em trânsito compram-na. Os pobres compram-na. E a alta sociedade compra também. Qual é a razão por que Vossa Excelência ainda se demora em comprá-la? Nunca azeda nem cria bolor. E nisto está o seu melhor reclamo.
0: Lindo.
1: Isto é lindo. Facto, massa madeirense.
0: Espera que eu tenho outro.
1: Tenho mais um. Tenho mais um. Este agora, porque nós estamos numa altura de alergia, está tudo constipado, tudo com... Portanto, vou fazer aqui propaganda aos preparados do Dr. Rossi. 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
0: Lindo.
1: Portanto, se alguém precisar, preparados do Dr. Rossi para qualquer
0: muito
1: doença.
0: Bem. Olha, veja lá se se lembra disto que vamos passar agora. Ouça bem.

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2: Gente especial.
3: Graça, falar de gente especial, aqui na primeira página do Jornal da Madeira, num capítulo que eles designam o Jornal das Letras, vem aqui falar num livro, Caminho Perdido, de um senhor, de um tal João Cabral do Nascimento. Sim. Quem era este senhor João Cabral do Nascimento?
4: Este foi um senhor muito importante aqui na Madeira, do ponto de vista cultural, um senhor que nasceu aqui no Funchal em 1897, que vai morrer em 1978 em Lisboa. Ele era licenciado em Direito, mas aquilo que o tornou mais conhecido aqui, e uma pessoa extremamente importante aqui na cultura madeirense, foi o facto de ser um escritor, um agente cultural, com uma obra vastíssima publicada em livros, jornais e revistas. Isto aqui na política do século XX... também teve uma importância grande. Ele integra grupos que marcaram a vida cultural, e nesta altura a cultura e a política, as pessoas de um sítio estavam muito ligados ao outro. Ele foi professor, foi diretor
3: este
4: do...
3: Senhor, desculpe, trabalhava na Câmara, este senhor? Câmara,
4: ele foi diretor do Arquivo Histórico da Madeira. Pronto. E depois, daquilo que veio a ser o Arquivo Distrital, ele foi diretor até à sua reforma em 1954. Portanto, havia aqui uma ligação também com a Câmara? Obviamente que sim. Ele casou com Maria Franco, uma sobrinha de Francisco Franco. Portanto, nessa notícia que o Luís leu deste Jornal das Letras, este livro é ilustrado por Francisco Franco. Portanto, ele tem uma relação familiar com Francisco Franco e priveu com os melhores da cultura do seu tempo, nomes que nós conhecemos todos: António Sérgio, Virgílio Ferreira, Jorge de Sena, Pedro Homem de Melo. Portanto, ele foi amigo desta gente, e ele vai trazer à literatura, vai trazer para a Madeira os primeiros passos, os primeiros sinais do modernismo. Portanto, ele escreve livros como As Três Princesas Mortas num Palácio em Ruínas e Alemar, que são obras que marcam este tempo do simbolismo, do saudosismo. Portanto, aqui um tempo forte da cultura e da literatura madeirense. E ele teve uma importância muito grande na divulgação da Madeira, porque ele publicou As Estampas Antigas da Madeira, que é um livro com postais e com fotografias antigas da Madeira, e Os Lugares Seletos, eu conheci-o assim, por esta obra, Lugares Seletos de autores que escreveram sobre a Madeira. Portanto, ele foi fazer uma recolha de todos os autores que tinham passado, sobretudo ao longo do século XIX e princípio do século XX, pela Madeira. Sim. À procura de cura, muitas vezes para a pneumonia, para a tuberculose, e registra num livro essas impressões sobre a Madeira. Portanto, ele dá-nos, nesta obra, uma visão de como é que as pessoas, como é que os escritores
3: viam a Madeira
4: e sentiram a Madeira nesta altura. João Cabral do Nascimento é um homem extremamente importante para a cultura madeirense. A ler e a descobrir também.
3: Muito bem, fica este registro de coisas de antigamente.

0: alma é.
1: Graça, como é? Olha que hoje estou aqui meio imantado.
2: Então não preparo nada.
1: Não. Coitadinho. Hoje não tenho os meus testes, que isto... tenho aqui uma dor nas aduelas. Não está fácil.
2: Está desgraçado. É nas aduelas ou é nas cruzes? Não.
1: Nas cruzes.
2: Também é,
1: nas
2: eu cruzes, acho que é. Para o lugar é onde põe a mão, eu acho que é mais nas cruzes.
1: É mais nas cruzes, pronto.
2: Olha, eu hoje trago coisas de comer. Se calhar tinha fome quando preparei o programa. E trago um brindeiro. Lembra-se do brindeiro,
1: sim,
2: Luís?
1: Claro. Então, ai,
2: quando
1: da minha
2: se fazia,
1: avó,
2: assim, para os pequenos. Aquele pãozinho pequenino.
1: Achávamos tanta piada aqui.
2: Eu estou neste momento a sentir, e gostávamos muito que as pessoas que nos estão a ouvir sentissem o cheiro do pão acabado de cozer, a sair, e nós ali a cortar uma fatia, com o pão ainda a fumegar.
1: Muito
2: e
1: bem.
2: Uma coisinha de
1: saudades.
2: Manteiga. É verdade. E para as suas aduelas, e se calhar para ficar melhorzinho da sua, do imantado,
1: cruzes,
2: sugiro...
1: Não.
2: Para o jantar, um pratinho de vaginha cozida.
1: Vaginha.
2: Acho que lhe vai fazer bem, Luís.
1: A
2: vai libertar essas dores.
1: Só que está muito cara.
2: Pois, está bem.
1: Pronto.
2: Mas pronto. Vaginha e um brindeiro,
1: é curar,
2: fica pronto.
1: Está bem, fica pronto.
2: Uma canjinha
1: pronto
2: de galinha a seguir. Ora, aí está.
1: Muito obrigado.
2: E agora vamos ouvir a história da Isabel.
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Palavra de rei não volta atrás. Era uma vez um homem que estava na cadeia e condenado à morte. Na véspera de ser executado, desatou aos gritos. Ah, se esta gente soubesse quem ia ser eu, ia-se arrepender de me matar. E não se calava com aquilo. Ai, se esta gente soubesse quem ia ser eu, não me matava. Os guardas, fartos de ouvirem aquela cantilena, chamaram o capitão, que também ouvia a mesma coisa. Este começou a ficar preocupado. Afinal, quem será isto? Pensou que alguma coisa lhe estava a escapar. E então foi contar ao rei o que se passava. Majestade, aquele condenado à morte, passa o tempo a dizer que se soubéssemos quem ele é, que íamos arrepender de lhe dar a morte. O rei também achou aquele muito estranho e ordenou que fossem buscar o prisioneiro e trouxessem à sua presença. Quando o teve perante si, perguntou-lhe: afinal, quem és tu? Ora, ora, quem sou eu? Se soubesses quem eu sou, nunca me darias a morte. Mas quem és tu, afinal? Oh, majestade, só se me retirar a pena de morte para lhe dizer quem eu sou. O rei ficou desconfiado com aquela história. Pensou que talvez tivesse algum segredo muito importante. Algo que fosse desconhecido, que fosse misterioso. E então acabou por dizer: pronto, homem, ficas perdoado do castigo que tinhas. Agora, diz-me lá quem és tu. Sem se perturbar, o outro respondeu: saiba, a vossa majestade, que eu sou o homem que cortava árvores com o meu pai. Ah, é isso? O rei não percebeu, mas como já lhe tinha perdoado, mandou-o embora e ele foi. Passado um bocado, o capitão, que tinha ficado pensativo, disse ao rei: ó, vossa majestade, então vossa majestade foi enganado por aquele homem. Se quiser, vamos atrás dele e apanhámo-lo num instante. O rei caiu em si e disse: tens razão, sim, ele enganou-me. Vai lá e prende-o. O capitão saiu com os guardas e ainda deitaram a mão ao homem logo adiante. Agarraram-no, porém ele disse enquanto se debatia: ei, ei, ei, não me podem prender. Ah, não, pois foi o rei que agora mesmo mandou que te apanhasse. Não pode ser. Então e porquê? Perguntou-lhe o capitão. Porque palavra de rei não volta atrás. O capitão olhou para os soldados e todos abanaram a cabeça. O homem tem razão. Posto isto, viraram-lhe as costas e regressaram ao palácio. O rei, vendo-os chegar sem o preso, perguntou-lhe zangado: e onde está o condenado? Ficou solto, majestade. O quê? Quando estávamos a prender em nome de vossa majestade, disse-nos que não podia, porque palavra de rei não volta atrás. O rei até achou piada e riu-se do acontecido. E então sentenciou: deixai-o, deixai-o. Ele tem razão. Palavra de rei não volta atrás.

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1: Vamos nos despedir, Luís, esperando que fique melhorzinho do seu imantamento.
2: Hei de ficar, se Deus quiser. Muito obrigado por terem ouvido este programa e por terem estado connosco durante este tempo. Foi mais uma coisa de antigamente. Obrigado também ao Daniel por estar connosco na assistência ao programa. E cá estaremos na próxima semana, se Deus quiser.
1: Até para a semana, se Deus quiser.
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1: Pedro diz a Jesus: nós deixamos tudo para te seguir. Quantas vezes também nós sentimos que seguir Jesus exige renúncias, escolhas difíceis, mudanças de vida? E pode surgir a pergunta: vale a pena? Jesus responde com uma promessa surpreendente: ninguém que deixe algo por amor dele ficará sem recompensa. Deus nunca se deixa vencer em generosidade. Quem vive para amar, servir e partilhar, descobre uma riqueza que o dinheiro não compra: paz, sentido, fraternidade, vida verdadeira. Mas Jesus lembra também que o caminho do Evangelho não é feito de privilégios ou poder. Os primeiros serão os últimos e os últimos serão os primeiros. No reino de Deus, o maior é quem mais ama. Talvez a verdadeira felicidade esteja precisamente aí, não em guardar tudo para si, mas em aprender a entregar a vida com confiança.
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